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14: Confira a hora certa, 20 horas e 6 minutos na Conte. Rádio Conte. 20 horas e 6 minutos para você que está na sintonia. Obrigado pelo carinho, obrigado pela audiência, né? Pessoal que está sintonizado, ouvindo a programação pelo site. Para você que está ouvindo nossa programação aí, ligadinho, né? Pelo seu radinho também, boa noite. mandando aquele alô especial para quem tá na sintonia, você que ligou o rádio agora, né? Deixa eu falar aqui com meu amigo Valdeci. Meu amigo Valdeci, lá no assentamento Miura, tá ligado com a gente? Ô Valdeci, boa noite, tudo bem?
15: Boa noite, meu camarada. Acho a música do Bruno Marrone, daquelas bem românticas, meio apaixonadíssima. E manda pra nós aí, oferece pra Célia de Oliveira, Maria Gama, Maria Alves. E pra vocês que gostarem também, beleza?
14: Beleza, bom final de semana. Beleza, meu amigo. Agora são 20 horas e 7 minutos. 20 horas e 7 minutinhos pra você que tá na nossa sintonia da Conte. Pra você que tá ligadinho aí, né? Sintonizado. Já mandando aquele alô especial também pra quem tá na sintonia, curtindo nossa programação, né? Pessoal curtindo a nossa 95 aqui, lá na região também, né? A de Jauru, Figueirópolis, boa noite pra vocês aí, toda a região. São Domingos, também todo o pessoal de Adrianópolis, pessoal lá da Máquina Queimada, meu amigo Jordão, sempre ligado lá. Ô Jordão, boa noite pra você também, tá? Vamos chegando com música então, quem pediu essa moda boa foi meu amigo Valdeci lá do assentamento Miura, eu vou trazer pra ele o Bruno Marrone, Amor de Carnaval, recordando o sucesso, o Jean Giovanni, Amante Anônimo, agora são 20 horas e 8 minutos, boa noite pra você que tá sintonizado na Conte.

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2: Agora 20 horas e 14 minutos pra você que tá na sintonia. Obrigado pelo carinho, obrigado pela audiência, tá? É, deixa eu mandar mais um alô especial pra quem tá na sintonia. O pessoal do Bar Dodô tá ligado. Boa noite aí pro meu amigo Galo. Galo tá na sintonia também, né, Dodô? Ô, Galo, tudo bem contigo, Galo? Esse Galo é uma figura, viu, gente? Um abraço pro meu amigo Galo que tá na sintonia. Um abraço pra ele aí, pro Dodô. Tá tomando umas pingas já, Galo? Já tá bem? Como é que é? Sexta-feira, o cara, rapaz! Já tomou aquela água que passarinho não bebe? Você tá maluco, menino? Hoje é dia, né, Galo? Sextou, sábado, domingo. Aí no bar do Dodô, hein, rapaz? Um abraço pro Galo, um abraço pro meu amigo Odair também, que tá na sintonia lá, curtindo a programação pelo aplicativo, né? Lá no bar do Dodô, lá no Jardim Morada da Serra, meu amigo Odair também tá na sintonia. Odair do Forró, né? Lembrando que Odair do Forró vai fazer o forró domingão aí, né? É, meu amigo, domingão aí tem o forró com meu amigo Odair lá no bar do Dodô. Você é nosso convidado especial, viu? E rapaz, esse cara canta o forró. Você tá doido, o cara é bom, hein? Você tá maluco? Então vai no Dodô lá ver os nossos cantores. Além disso, tem muita participação de alguns cantores ao vivo lá no bar do Dodô nesse domingão gostoso, viu? A tarde gostosa. É o matinê lá do, ó, vai pra lá, viu? Vai ter aquele forrozinho gostoso, vai ter aí também, né? Aquele brinde, né, do balde de cerveja, quem gosta de tomar aquela latinha, já vai dançar lá pra você concorrer. E a dança da cadeira, que é a melhor, né? O pessoal cai no chão. Ei, Dodô, um abraço pra você e pra toda a galerinha aí do bar. Obrigado, meu querido, viu? É nesse domingo aí, né? O forró lá no Dodô, à tarde, a partir da tarde, a partir do meio-dia, né, Dodô? Vai lá pro bar do Dodô, faça um compromisso, viu? Dodô tá convidando todos os violeiros, todos os cantores também pra ir participar com a gente lá do forró do Dodô, né? Rapaz, a partir do meio-dia, pode ir pra lá. Beleza, Dodô? Vamos trazer moda, vou mandar essa aqui especialmente pro Galo. Galo, pra você aí, pro Odair, pro Dodô, pra toda a família do Dodô, a esposa dele, curtindo lá a 95. 20 horas e 17 minutos, o mais amado do Brasil. Pra você que tá na sintonia, essa é linda demais. Não, não, não vai embora.

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1: Confira a hora, 20 horas e 24 minutos.
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1: Estamos de volta, agora 20 horas e 24 minutos. Boa noite, meu compadre. Boa noite, minha comadre. Vamos falar aqui, né? Nossos apoiadores do programa DNA da Conte. 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Falar com o Luiz Antônio. Mandando aquele alô especial para você que tá na sintonia, tá? Para você que tá no seu carro, para você que tá pegando a estrada, boa noite para você. E para você que tá tomando aquele suquinho da confusão nessa sexta-feira, né? Sexta-feira pode, sexta-feira é dia de tomar aquela água gelada. Que passarinho não bebe, viu? Passarinho não bebe essa aí, viu, gente? Mandar aquele boa noite pra quem tá na sintonia, pra você que tá em todos os bairros curtindo a Conte, pra você que tá nos bares, nos botecos, né? Lá no bar do Dodô, nossos amigos tomando aquela gelada, curtindo aqui a Conte. Um abraço pra todos aí, tá? Olha, pra quem tá apaixonado, eu vou trazer moda apaixonada, viu? Tá chegando pra você, Zezé e Luciano. Meu coração só quer chorar. Boa noite, seja bem-vindo ao DNA da Conte.

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3: Agora são 20 horas e 33 minutos.

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0: Confira a hora certa, 20 horas e 39 minutos.
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0: Aquele boa noite pra você que tá ligado na Conte, 20 horas e 39 minutos. Aquele boa noite pra você que tá em casa, pra você que tá aí ligadinho com a gente, pra quem tá pegando estrada, sintonizado aqui na Conte. Obrigado pela audiência, tá? A comunicação é minha, Célio Fernando, e vou até às 21 horas trazendo muita música boa pra você aqui na programação da Conte. É o programa do meu amigo, né? Meu amigo Camargo, Anderson Camargo, mas estou por cá aqui todas as sexta-feira trazendo muita moda boa, recordando os grandes sucessos. Essa programação aqui só recordando moda boa para você que tá na sintonia, tá? Falando em recordar, vamos trazer aqui o João Paulo e Daniel, recordando o grande sucesso do João Paulo e Daniel. Essa moda malícia de mulher vai para você que tá na sintonia da Conte. Na sequência eu trago o de Paulo e Paulino, Telefone Mudo, E Ainda Ontem Chorei de Saudade, um poporri para você que tá ligado na Conte. Boa noite, seja bem-vindo a 95.

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1: Confira a hora, 20 horas e 54 minutos.
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1: É, agora faltando 5 minutinhos para as 21 horas na Conte. Por aqui a gente vai encerrando a programação DNA da Conte, tá? Prometendo voltar domingo, se Deus quiser, com o programa Domingo na Conte. Que você tenha aí uma sexta-feira maravilhosa, um resto de sexta-feira, um sabadão aí, ó, cheio de amor e paz e harmonia, tá? Vou deixar aqui pra você essa moda boa do Felipe Falcão. Quem quer verdura? E na sequência, João Carreira e Capataz Desatino. Gente, fica com Deus, que eu vou com ele até domingo. Um abraço pra vocês.

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0: Está no ar a Voz do Brasil. As notícias do governo federal que movimentaram o país no dia de hoje.
1: Olá, boa noite.
2: Boa noite para você que nos acompanha em todo o país.
1: Sexta-feira, 11 de setembro de 2026.
2: Vamos ao destaque do dia.
1: Inflação de agosto fica negativa em 0,32%, segundo o IBGE.
2: Redução do índice foi impulsionada por setores de habitação, transportes, alimentação e bebidas.
1: Conab aponta queda de valor de produtos da cesta básica, Graziele Bezerra.
3: Os maiores descontos ficaram com a batata inglesa, cenoura, cebola, tomate, ovo de galinha e café moído.
2: Dia do Cerrado.
1: Dados do DETER mostram queda de 19% no desmatamento no mês de agosto, em relação ao mesmo período do ano passado.
2: E o levantamento aponta que 51% do Cerrado é considerado prioritário para a segurança hídrica do Brasil. Gabriela Noronha. E educação.
1: Estudantes do ensino médio têm até 15 de setembro para se inscrever na Olimpíada Nacional de Empreendedorismo. Natália Koslick.
4: A competição começa no dia 18 de setembro com uma prova online. As questões envolvem raciocínio lógico, inovação e empreendedorismo com situações do cotidiano.
2: Hoje na apresentação da Voz do Brasil, eu, Mariana Jungmann e Nazi Brum.
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2: A pesquisa mensal do IBGE, divulgada hoje, mostrou uma queda de 0,32% na inflação oficial do país no mês de agosto.
1: Impactaram o resultado de descontos na conta de luz, nas passagens aéreas, nos preços de combustíveis e de alimentos.
3: O Índice Nacional de Preços ao Consumidor Amplo, que mede a inflação oficial do país, teve queda de 0,32% em agosto. O valor ficou 0,39 ponto percentual abaixo do registrado em julho. Os grupos que exerceram maior impacto sobre o resultado foram habitação, transportes, alimentação e bebidas e comunicação. Em relação à habitação, Fernando Gonçalves, gerente do IPCA, explica que um fator que influenciou foram os descontos na conta de energia elétrica.
5: A queda registrada no grupo habitação veio da contribuição de menos 0,33 pontos percentual da energia elétrica residencial, que recuou 7,63% no mês, em decorrência da incorporação do bônus de Itaipu, creditado nas faturas emitidas no mês de agosto.
3: O preço dos alimentos também recuou em agosto. Os maiores descontos ficaram com a batata inglesa, cenoura, cebola, tomate, ovo de galinha e café moído. A tendência de queda foi confirmada por um levantamento realizado em parceria com a Conab, Companhia Nacional de Abastecimento. De acordo com a diretora de Política Agrícola e Informação da companhia, Nayara Andreoli Bittencourt, a queda no preço desses itens influencia o valor da cesta básica no país.
6: O custo da cesta básica caiu em 25 das 27 capitais pesquisadas pela Conab e alguns alimentos importantes na mesa dos brasileiros contribuíram para esse resultado. O café e o tomate tiveram queda em 23 capitais, o feijão carioca ficou mais barato em 19 e o açúcar em 16 capitais. Boa parte desses alimentos tem a queda relacionada ao aumento da oferta e ao avanço das safras desses produtos.
3: Pão francês e óleo de soja, por outro lado, registraram variações acima de 2%, de acordo com o levantamento da Conab. Os preços mais altos são explicados pelo aumento da demanda global por esses itens, além dos possíveis efeitos climáticos do El Niño sobre a safra 2026-2027. Reportagem Graziele Bezerra.
2: No dia do Cerrado, foram divulgados novos dados sobre o desmatamento.
1: A perda de vegetação nativa recuou 19% em agosto, segundo os alertas em tempo real do DETER.
2: Também foi assinada a portaria que identifica as áreas prioritárias do Cerrado para a segurança hídrica.
7: Segundo o maior bioma do Brasil, o Cerrado ocupa um quarto do território nacional e é a savana mais rica do mundo em biodiversidade. Situado sobretudo no Planalto Central, também tem papel fundamental na disponibilidade de água no país, como explica Humberto Lúcio Lima, diretor-presidente do Instituto Arvoredo, que atua na preservação do Cerrado.
8: É o bioma conhecido como caixa d'água do Brasil, por possuir 3 aquíferos, abastecer 8 das 12 bacias hidrográficas que nós temos e ter mais de 131 mil nascentes. Então é um bioma extremamente importante, não só para as mudanças climáticas, também como para a água potável no Brasil.
7: E um novo levantamento divulgado pelo governo federal mostrou que 51% de todo o território do Cerrado é considerado prioritário para a segurança hídrica do Brasil. Com base nisso, foi assinada uma portaria que cria um sistema de áreas prioritárias de recarga hídrica no Cerrado. Os dados das principais áreas estarão disponíveis para gestores, pesquisadores e população em geral. A medida visa identificar e proteger regiões estratégicas para a manutenção dos recursos hídricos. Como comentou o ministro do Meio Ambiente e Mudança do Clima, João Paulo Capobianco.
9: São vários estudos mostrando a redução da vazão nos principais rios do Cerrado. Esse dado das áreas prioritárias para recarga hídrica é algo absolutamente fundamental. Quando você apresenta com base sólida em dados científicos as áreas prioritárias, isso permite você organizar melhor os seus investimentos. É claro que todas são importantes, mas se nós temos recursos ainda não tão abundantes como gostaríamos, nós precisamos começar pelas áreas prioritárias.
7: Também nesta sexta-feira foram divulgados novos dados sobre o desmatamento no Brasil. Segundo informações do sistema DETER, Sistema de Detecção de Desmatamento em Tempo Real, do Instituto Nacional de Pesquisas Espaciais, os alertas de desmatamento no Cerrado caíram 19% em agosto, na comparação com o mesmo mês de 2025. A perda de vegetação nativa somou 238 quilômetros quadrados. Reportagem Gabriela Noronha.
1: O Ministério da Saúde confirmou 3 casos de sarampo em Tabatinga, no Amazonas.
2: Outros 2 foram confirmados em São Paulo, que já soma 32 pacientes esse ano.
1: O Brasil é considerado livre do vírus desde 2024, mas ainda registra casos esporádicos.
2: A vacinação é a principal forma de evitar a transmissão da doença. O imunizante é oferecido gratuitamente pelo SUS.
10: Após a confirmação nesta semana de 3 casos de sarampo no estado do Amazonas, o Ministério da Saúde intensificou as ações de vigilância na região. Os esforços são para interromper possíveis cadeias de transmissão do vírus. Os casos foram confirmados em Tabatinga, na fronteira entre Brasil, Colômbia e Peru. Os episódios ocorreram em pessoas que vieram da cidade de Alto Monte, no Peru, sem histórico de vacinação contra o sarampo. Além do Amazonas, o Ministério da Saúde mantém alerta para São Paulo, que registrou 32 casos neste ano, 2 pacientes confirmados esta semana. Medidas de vigilância sanitária e vacinação estão sendo tomadas e não há registro de circulação do vírus para além das cidades de Guarulhos, São Bernardo do Campo e a capital paulista, que registra 29 dos 32 casos. O Brasil é certificado como livre do vírus desde 2024, mas ainda registra casos esporádicos, principalmente relacionados à importação do vírus de outros países. O sarampo já foi uma das principais causas de mortalidade infantil em todo o mundo. A transmissão ocorre pelas vias aéreas, ao tossir, espirrar, falar ou respirar. A doença possui alto nível de contágio. Quando a pessoa é infectada, ela pode transmitir o vírus para 90% das pessoas próximas que não estejam imunes. A vacinação é a principal forma de evitar novos casos. Os imunizantes são oferecidos gratuitamente pelo SUS e integram o calendário nacional de vacinação para pessoas de 12 meses a 59 anos. Há 2 vacinas disponíveis no SUS para a proteção contra a doença: a tríplice viral, que protege contra sarampo, caxumba e rubéola, e a tetraviral, que além dessas 3, imuniza também contra a varicela. Edinaldo Júnior para a Voz do Brasil.
1: O PrevBarco, uma espécie de agência flutuante do INSS, leva serviços e informações de previdência social a comunidades isoladas do país.
2: Em setembro, a embarcação vai iniciar uma nova operação no Amapá.
1: Entre 28 de setembro e 9 de outubro, atenderá comunidades do arquipélago do Bailique. Depois segue para o município de Cutias, onde permanece até 23 de outubro.
2: Mas, antes de seguir para o Amapá, o PrevBarco estará em Chaves, no arquipélago do Marajó, no Pará, de 14 a 25 de setembro.
1: Não é necessário realizar agendamento prévio. O atendimento ocorre por ordem de chegada durante a permanência da embarcação em cada localidade.
2: Estudantes do ensino médio de todo o Brasil têm até 15 de setembro para se inscrever na primeira edição nacional da Olimpíada Nacional de Empreendedorismo.
1: O evento é individual e gratuito.
2: E os finalistas vão participar de uma imersão em empresas parceiras do projeto.
4: A competição começa no dia 18 de setembro com uma prova online de caráter diagnóstico. As questões envolvem raciocínio lógico, inovação e empreendedorismo com situações do cotidiano. Os 100 mil estudantes com melhor desempenho avançam para a segunda fase, marcada para 9 de outubro. Nessa etapa, a prova será dissertativa e os estudantes deverão desenvolver propostas de soluções e modelos de negócios. Os 100 melhores colocados no ranking nacional serão selecionados para a fase final. O secretário nacional de Inclusão Socioprodutiva, MEIS e Cooperativismo, do Ministério do Empreendedorismo, da Microempresa e da Empresa de Pequeno Porte, Danilo Cabral, disse que os finalistas participam de um curso intensivo de curta duração voltado ao aprimoramento dos projetos, desenvolvimento de produtos e elaboração de planos de negócio.
11: É linkar aqueles que estão na escola, que precisam identificar essa vocação, qualificar, formar para poder empreender, com esse mundo do trabalho. É o papel do ensino médio, é formar para a cidadania e formar para o mundo do trabalho. Essa imersão vai durar 3 dias, onde aí sim os alunos já terão que apresentar um produto, um plano de negócio, e disso sairá 27 finalistas.
4: Além das provas, a programação prevê atividades de formação para estudantes, professores e escolas participantes. A etapa nacional será realizada em Brasília no dia 10 de dezembro. As inscrições são gratuitas e podem ser feitas pela internet até 15 de setembro. O endereço é one.ufma.br. Com locução de Natália Koslick, reportagem Pablo Mundim.
1: O uso da biometria digital ou um reconhecimento facial já faz parte da vida das pessoas hoje em dia.
2: Seja para fazer uma transação bancária ou para acessar o gov.br, por exemplo, esse tipo de procedimento agiliza o acesso a serviços e informações, protegendo os dados dos usuários.
1: Vamos saber como esses dados são armazenados e que cuidados extras podem ser tomados no ambiente digital.
12: Fazer uma selfie, aquela foto de si mesmo, virou rotina não só para as redes sociais. Também é com ela que é possível acessar portarias de prédios, desbloquear o celular, abrir aplicativos bancários ou entrar no portal gov.br, por exemplo. A biometria facial e a digital, aquela que lê as impressões digitais, estão presentes no dia a dia do cidadão. A tecnologia confirma a identidade do usuário em segundos e cria uma camada extra de proteção. Laerte Peota de Melo, professor da Universidade de Brasília e especialista em cibersegurança, explica que há diferenças nos sistemas biométricos de acordo com a finalidade.
13: Tanto os bancos quanto sistemas assim, que a gente chama de sistemas críticos, eles têm um sistema biométrico muito mais eficiente. Ele é diferente do que a gente usa no celular, no nosso dia a dia. A biometria que você usa no celular é para acessar os seus dados que estão no seu aparelho. Então são sistemas bem diferentes.
12: A biometria digital analisa os padrões únicos dos dedos das mãos. Já o reconhecimento facial mapeia pontos e contornos do rosto, como a distância entre os olhos e o formato do queixo. No Brasil, a biometria é classificada como dado pessoal sensível pela Lei Geral de Proteção de Dados. As empresas são obrigadas a explicar o motivo da coleta, armazenar os dados de forma segura e excluí-los quando não forem mais necessários. Gustavo Henrique de Souto Silva, subsecretário de Planejamento e Tecnologia da Informação do Ministério das Comunicações, explica que essas informações são protegidas.
14: Quando a gente fala de segurança e as pessoas têm esse medo daquele dado vazar, é que esses dados, eles são muito bem protegidos, são criptografados. E assim, não é qualquer pessoa ou empresa que tem acesso a isso. E esses dados não é disponível, acessível de forma indiscriminada. Então eles têm um controle de acesso.
12: E alguns procedimentos simples podem ajudar a proteger a identidade e os dados sensíveis no ambiente digital, como ativar a verificação em 2 etapas em suas contas, usar um gerenciador de senhas para armazenar os dados e proteger o chip do seu celular nas configurações do telefone. Reportagem Luciana Colares de Holanda.
2: A identificação biométrica virou política nacional pelo Ministério de Portos e Aeroportos. O objetivo é modernizar o controle de acesso e ampliar a segurança nos sistemas de transporte do país.
1: A iniciativa padroniza o uso de tecnologias como reconhecimento facial e digital em aeroportos, portos, instalações portuárias e hidrovias.
2: E a biometria deixa o sistema nos aeroportos mais moderno, mas tem coisas que só dependem do ser humano para a viagem ser mais tranquila, como disciplina e educação.
1: Tumultos, brigas ou até mesmo piadinhas fora de hora em aeroportos ou aviões podem causar um verdadeiro transtorno para muitas pessoas, como atrasos de voos e até pousos de emergência.
2: Agora, os passageiros que não respeitarem as regras serão penalizados com multas altas e podem chegar a ficar proibidos de viajar por até um ano.
1: E para alertar os viajantes sobre essas mudanças, o Ministério de Portos e Aeroportos lançou a campanha Parece Exagero, é Segurança.
15: O passageiro indisciplinado é aquele que comete atos que violam e comprometem a segurança, a tranquilidade e a dignidade de outras pessoas. O analista de marketing João Gabriel Palhão conta que já presenciou um desses atos que provocou atrasos e estresse nos passageiros.
16: Vindo aqui para Brasília mesmo, presenciei isso com um caso de notebook. Desde o início do voo, a comissária já avisou para que ela passasse. Estava perto, o cara tirava, mas sempre voltava. Então foi o voo inteiro dando trabalho.
15: A campanha Parece Exagero, mas é Segurança foi motivada pelo aumento de episódios envolvendo passageiros indisciplinados a bordo das aeronaves e nos aeroportos do país. Segundo o Ministério de Portos e Aeroportos, o Brasil registrou 881 casos de indisciplina no transporte aéreo entre janeiro e junho de 2026. Desse total, 154 episódios poderiam comprometer de forma grave a segurança operacional. A assistente social Maria Bezerra afirma que essas atitudes prejudicam muitas pessoas.
17: A gente pode perceber em vários voos problemas com um ou outro passageiro, ou uma ou outra também, que pensam que o umbigo dela fala por todo mundo, não é? Então eu acho que é bastante interessante a gente pensar que um voo com mais de 100 pessoas, além de mim, todos têm direito. E uma pessoa não pode impedir o bem-estar das demais.
15: Além da campanha, a ANAC, Agência Nacional de Aviação Civil, definiu um conjunto de medidas para enfrentar situações que possam comprometer a segurança e o funcionamento das operações aéreas por causa de passageiros indisciplinados. Entre as punições estão aplicação de multas, além de ter o direito de viajar suspenso por um ano. Como explica o superintendente de infraestrutura aeroportuária da Agência de Aviação Civil, Giovano Palma.
18: Então há uma multa de até R$17.500 para os casos graves. São aqueles casos de agressão do pessoal do balcão de check-in, agressão do pessoal que faz o controle de segurança, ou também informação falsa de bomba. E ainda nós temos os casos gravíssimos, que são aqueles casos a bordo da aeronave, em que há, por vezes, uma agressão ao tripulante, e que inviabiliza esse tripulante de continuar trabalhando dentro da aeronave. E se um tripulante ele acaba, por uma agressão, não podendo trabalhar, isso afeta a segurança, principalmente no momento de emergência. Que além da multa, pode haver um impedimento de voar por até 6 ou 12 meses, né?
15: As novas medidas passam a valer a partir de 14 de setembro. Reportagem Cleide Lopes.
2: Para saber mais sobre a Resolução 800 da ANAC, que cria regras para atos de indisciplina,

0: Freire no site freire.caps.gov.br.
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2: Hoje vamos viajar até o sertão do Nordeste, no interior do Piauí.
0: É na Serra da Capivara que encontramos a maior quantidade de arte rupestre no Brasil.
2: Além do valor histórico, por lá é possível fazer trilhas, escaladas, passeios de bicicleta e até voos livres.
3: Sinônimo de fofura e tranquilidade, a capivara virou febre mundial.
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3: Maria Luísa Fukushima Rodrigues, de 5 anos, é fã desse animal que vive perto de lagos e rios em várias partes do país. Maria Luísa, qual é o seu bichinho preferido?
5: Capivara.
3: E por quê?
5: Porque eu gosto muito que ela me ensina a nadar, porque ela é bem fofinha.
3: Nas redes sociais, a capivara também virou fenômeno pop, com vídeos que mostram a rotina sociável dessas adoráveis criaturas.
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3: O sucesso é tanto que a capivara ganhou um dia mundial, comemorado na próxima segunda-feira. E no Brasil, a fama do bichinho não é diferente. E hoje vamos conhecer o lugar que leva o nome da nossa estrela. No interior do Piauí, a arqueóloga Niede Guidon encontrou em 1979 um verdadeiro tesouro da história. Vestígios humanos de mais de 50 mil anos atrás. Mais de 1.300 sítios arqueológicos já foram catalogados na Serra da Capivara. São pinturas rupestres que registram cenas de caça, rituais, danças e outras atividades do cotidiano de povos que viveram na região. E para preservar toda essa história, foi criado o Parque Nacional da Serra da Capivara, no meio da Caatinga brasileira. Em 1991, o local entrou para a lista de Patrimônio Mundial da Unesco. Quem conta a história do desenvolvimento do local é a arqueóloga e pesquisadora Gisele Felice.
6: A ideia era fazer com que tivesse alguma coisa que pudesse gerar renda, melhorar a qualidade de vida das pessoas e, ao mesmo tempo, preservar o patrimônio cultural, que seriam sítios arqueológicos com as pinturas rupestres, que são magníficas, e preservar o patrimônio natural.
3: E quem vai visitar, é bom saber que tem bastante coisa para ver, hein? Como disse o professor de geografia e guia turístico Wilke Amorim Lopes.
7: Ele tem vários atrativos. Nós temos cânions, nós temos a fauna, nós temos a flora, temos as pinturas rupestres, que temos dois museus para proporcionar o turista, o visitante, a conhecer o Parque Nacional Serra da Capivara. Nós temos também fósseis da megafauna. Há 12 mil anos atrás, nós temos mais da megafauna, preguiça gigante, mastodonte, macrauchenha, iriamas.
3: A história a olhos vistos. Foi o que o professor universitário de Recife, em Pernambuco, Raimundo Nonato Ferreira, teve a oportunidade de mostrar ao filho de 10 anos na Serra da Capivara.
8: Ele mesmo disse que foi uma experiência sem igual, inclusive algumas coisas que ele tinha visto na escola. E agora ele pôde ter a oportunidade de visitar as pinturas rupestres, ver esses rastros deixados há mais de 5, 10, 15, 50 mil anos pelo homem americano. E ele pôde ver, não só como foi descrito na sala de aula, mas pôde ver em loco. Então, assim, para ele foi uma experiência única.
3: Ficou curioso? Para conhecer mais sobre a história do parque, que fica no meio da Caatinga, a visita está aberta todos os dias, das 6 da manhã às 6 da tarde. Mas atenção, a entrada no parque só é permitida com guia credenciado do ICMBio. Tudo para proteger a biodiversidade do sertão e o legado das pinturas rupestres. Eu sou a Raquel Mariano e até a próxima viagem.
2: E na próxima sexta-feira, nós vamos celebrar o primeiro Dia Internacional das Cavernas, comemorado oficialmente em 13 de setembro. Até lá.
0: E essas foram as notícias do governo federal.
2: Fique agora com as notícias do Poder Judiciário e do Congresso Nacional. Boa noite, um bom fim de semana.
0: A gente volta na segunda-feira, uma boa noite.
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2: STF homologa planos estaduais contra violações de direitos no sistema prisional.
3: Telegram detalha ações contra desinformação em plano para eleições.
2: FGTS completa 60 anos neste mês.
3: Boa noite, eu sou Leandro Bezerra.
2: E eu sou Walter Lima.
3: STF confirma planos de reestruturação do sistema penitenciário de 14 estados.
2: Os demais estados e o DF tiveram os planos validados, mas com ressalvas. Carolina Chaves.
4: Em 2024, o STF homologou o Plano Pena Justa, que prevê medidas para enfrentar problemas históricos do sistema prisional. A partir dessas diretrizes, estados e Distrito Federal elaboraram planos locais. Agora, o Supremo também definiu como será feito o monitoramento das ações. Os tribunais de justiça terão que padronizar os procedimentos e monitorar o cumprimento das medidas previstas. Os corregedores gerais de justiça deverão acompanhar a execução dos planos com o apoio dos grupos de monitoramento e fiscalização do sistema carcerário. As informações deverão ser encaminhadas ao CNJ pelos comitês locais. Juízes corregedores de presídios e magistrados responsáveis pelas varas de execuções penais também poderão auxiliar na fiscalização.
3: Telegram apresenta plano de conformidade para as eleições.
2: A medida faz parte das ações do TSE para o combate da desinformação. Guilherme Firmino.
5: Segundo o plano, a plataforma poderá remover materiais potencialmente ilegais, restringir ou excluir contas em desacordo com o plano e usar marcadores para alertar os usuários sobre possíveis fraudes ou conteúdos falsificados. A plataforma também pode fazer a moderação de grupos, contas, bots e canais, através de denúncias ou por um sistema de detecção interna. A empresa deixa claro que as medidas abrangem apenas as funcionalidades públicas do serviço. As comunicações privadas permanecem protegidas e não são monitoradas.
3: Lei que criou o FGTS completa 60 anos no domingo, 13 de setembro.
2: O fundo foi criado em 1966. Larissa Batista.
6: Há 60 anos, o FGTS funciona como uma rede de proteção para quem trabalha. O empregador deposita todo mês e, sem descontar do salário, o valor em uma conta vinculada. Esse dinheiro pode ser sacado nas situações previstas em lei, mas é preciso ficar de olho. Cerca de 1,5 milhão de empregadores devem juntos 11 bilhões de reais em FGTS. Por isso, você deve prestar atenção e conferir os depósitos todo mês pelo aplicativo Meu FGTS.
3: Justiça recebe denúncia e ex-deputado TH Joias torna-se réu por corrupção.
2: A denúncia foi apresentada pelo Ministério Público Federal. Vanessa Pereira.
7: A denúncia contra o ex-deputado estadual TH Joias e outras quatro pessoas foi recebida pelo Tribunal Regional Federal da 2ª Região nesta semana. De acordo com o MPF, o esquema envolvia a ocupação de cargos públicos, o vazamento de dados policiais e a facilitação de vantagens ilícitas. Além da condenação pelos crimes imputados, o MPF requereu ao tribunal a manutenção das medidas cautelares pessoais e patrimoniais fixadas pela Justiça. O tribunal manteve a prisão preventiva dos acusados, ordenou a transferência do ex-deputado para a Penitenciária Federal e deu aval ao compartilhamento de provas e uso de bens apreendidos.
3: Medida protetiva não pode impor à vítima de crime sexual o ônus de se afastar do acusado no trabalho.
2: Essa decisão é do ministro Antônio Carlos Ferreira, do STJ. Fátima Uchoa.
8: Inicialmente, a medida protetiva determinava que o acusado mantivesse distância mínima de 100 metros da vítima de crime sexual e não tivesse contato com ela, que trabalha na mesma instituição. Mas, devido à dinâmica profissional, o homem superior e hierárquico comparecia ao local de trabalho da mulher, o que a fazia se afastar das atividades para cumprir a ordem judicial. O ministro Antônio Carlos Ferreira ampliou a medida protetiva de urgência para proibir o investigado de ir ao local de trabalho da vítima. Segundo o ministro, a proteção legal não pode funcionar para obrigar a própria vítima a restringir atividades profissionais para não se encontrar com o investigado.
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3: A você uma boa noite.
2: Um bom fim de semana e até segunda-feira.
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9: Eu sou Humberto Pinheiro e estes são os destaques de hoje do Jornal do Senado, que começa agora. Projeto que autoriza trabalho com reciclagem a presos dos regimes fechado e semiaberto está pronto para votação. Sem aprovação pelo Congresso, 5 medidas provisórias perdem a validade. Congresso participa de campanha Setembro Amarelo de prevenção ao suicídio. Boa noite. Presos dos regimes fechado e semiaberto poderão trabalhar com reciclagem de materiais. É o que prevê um projeto que já foi aprovado pela Comissão de Meio Ambiente e agora está pronto para ser analisado pela Comissão de Constituição e Justiça. A proposta altera duas legislações para viabilizar o trabalho de pessoas presas na coleta e na reciclagem de materiais. Mais detalhes com o repórter César Mendes.
10: O projeto em análise na Comissão de Constituição e Justiça permite a participação de presos em atividades de limpeza urbana e de manejo de resíduos sólidos. Iniciativas que, segundo o autor, senador Sérgio Petecão, do PSD do Acre, vão contribuir para a ressocialização e para o desenvolvimento sustentável. O texto aprovado pela Comissão de Meio Ambiente em junho muda duas legislações para que isso seja possível. A Lei de Saneamento Básico, incluindo a possibilidade de que a triagem de resíduos seja realizada pelos condenados, e a Política Nacional de Resíduos Sólidos, para que o desenvolvimento de projetos de reciclagem por presos seja considerado como uma das iniciativas atendidas prioritariamente por linhas de financiamento público. O texto original previa ainda mudanças na Lei de Execução Penal, mas isso foi retirado da proposta sob a justificativa de que já existem normas legais que autorizam o funcionamento de oficinas de reciclagem nos presídios, como explicou o relator designado, senador Confúcio Moura, do MDB de Rondônia.
11: Devemos reconhecer que, pelo atual regulamento jurídico, não há vedação alguma para a implantação de oficina de reciclagem de resíduos sólidos nas unidades prisionais, já existindo, inclusive, experiência nesse segmento.
10: Se for aprovado na comissão e não houver recurso para a votação no plenário, o projeto seguirá para a Câmara dos Deputados.
9: Entre meninas de 15 a 19 anos, o Brasil registrou mais de 289 mil partos em 2023. O dado foi divulgado pelo Ministério da Saúde e alerta para a gravidez na adolescência. Para prevenir a gestação nessa faixa etária, o Senado analisa um projeto de lei que torna obrigatória a veiculação de campanhas educativas sobre a prevenção da gravidez na adolescência e os riscos físicos e mentais relacionados ao aborto. A divulgação deve ocorrer no rádio, na televisão, nas redes sociais, nos cinemas, nas lojas de aplicativos e em jogos eletrônicos voltados para adolescentes. A iniciativa já foi aprovada pela Comissão de Direitos Humanos, onde contou com parecer favorável da senadora Damares Alves, do Republicanos do Distrito Federal. Ela pontuou a importância de incluir também o público masculino nas ações de conscientização sobre a gravidez entre os adolescentes. Atualmente, a proposta aguarda a análise da Comissão de Assuntos Sociais.
12: Estudos apontam que campanhas que incluem os meninos e as meninas são mais eficazes, pois promovem uma cultura de responsabilidade compartilhada, empatia e respeito mútuo.
9: Sem aprovação pelo Congresso, 5 medidas provisórias acabaram perdendo a validade. Entre elas está a que trata do novo Desenrola Brasil, programa do governo federal voltado à renegociação de dívidas de pessoas físicas. Repórter Pedro Pincer.
13: Entre elas está a MP do novo Desenrola Brasil, programa do governo federal voltado à renegociação de dívidas de pessoas físicas. Os devedores que participassem do programa teriam o CPF bloqueado em plataforma plataformas de apostas de cota fixa no prazo de 12 meses após a assinatura do contrato de renegociação. Para o senador Paulo Paim, do PT do Rio Grande do Sul, essa exigência era acertada.
14: Quem já está endividado não pode ser empurrado para um ciclo ainda mais grave de perdas, especialmente em um ambiente como o das apostas online.
13: Também perderam validade 4 medidas provisórias editadas pelo governo para reduzir os impactos econômicos dos conflitos no Oriente Médio. Uma delas destinava 14 bilhões e meio de reais para financiar a compra de veículos como caminhões, ônibus e micro-ônibus.
9: A fachada do Congresso Nacional está com uma iluminação especial até domingo, em apoio ao Setembro Amarelo, campanha de prevenção ao suicídio. A ação acontece na semana em que o assunto foi debatido no Senado. Reportagem de Yasmin Rodrigues.
15: A iluminação especial amarela do Congresso reforça a campanha Setembro Amarelo, que busca reduzir o estigma e estimular a procura por ajuda. Um dos requerentes foi a senadora Damaris Alves, do Republicanos do Distrito Federal, que nesta quinta-feira, 10 de setembro, data nacional de prevenção do suicídio, presidiu uma audiência pública sobre o assunto na Comissão de Direitos Humanos.
16: O Congresso Nacional está fazendo sua parte. Nós estamos aprovando leis todos os dias sobre o tema. Será que são só leis que nós vamos ter que construir ou nós vamos ter que fazer entregas de políticas públicas efetivas? Mas esse é um tema que não depende só do poder público.
15: Para quem precisa de apoio, o Centro de Valorização da Vida oferece atendimento gratuito e sigiloso pelo telefone 188, 24 horas por dia.
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18: Meu nome é Marta Garski, eu moro em Brasília e eu gostaria de saber por que nessas eleições serão escolhidos dois senadores.
17: Quem responde é o consultor legislativo Gilberto Guerzoni.
19: Marta, a nossa Constituição prevê que o Senado é renovado de forma alternada de 1/3 e 2/3. Então, a cada 4 anos, a gente elege senadores, alternadamente um senador e 2 senadores, uma vez que cada estado e o Distrito Federal tem 3 senadores. Então, neste ano, nós vamos escolher 2 senadores, porque há renovação de 2/3 da Casa.
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9: E neste ano, fique atento. A votação é de 2 senadores e serão 2 votos para candidatos diferentes. Ou seja, é preciso escolher um candidato ou candidata, confirmar o voto e depois registrar o segundo voto para outro candidato. Se o eleitor digitar o mesmo número 2 vezes, o primeiro voto será considerado válido, mas o segundo será anulado. E tem outro detalhe importante. Na eleição para senador, não é possível votar apenas no número do partido. O voto precisa ser dado a um candidato. Se o eleitor digitar somente o número da legenda, o voto será considerado nulo. Para não esquecer os números, o eleitor pode levá-los anotados em um papel no dia da eleição. O primeiro turno será no dia 4 de outubro. E para ajudar o eleitor a se informar, o Senado Federal preparou uma página especial com informações sobre as eleições. O conteúdo está disponível em senado.leg.br/eleições. Com edição de Paula Groba e trabalhos técnicos de Eliseu Caires, o Jornal do Senado fica por aqui. Acompanhe agora as notícias do Tribunal de Contas da União e da Câmara dos Deputados. Boa noite e um bom fim de semana.
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21: No dia 17 de setembro, o Tribunal de Contas da União realiza o workshop sobre golpes digitais que usam nome de órgãos públicos para enganar cidadãos. O encontro vai apresentar formas de prevenir e identificar fraudes, além de técnicas para retirar páginas e conteúdos falsos da internet. Os principais golpes em instituições públicas envolvem programas sociais falsos, fraudes em benefícios, cobranças indevidas e páginas falsas do gov.br. Os criminosos também usam e-mails, SMS e WhatsApp para enganar as vítimas. O workshop é voltado a profissionais e gestores da área de segurança da informação, tecnologia e comunicação, mas aberto a toda a população. A transmissão será pelo canal do TCU no YouTube, às 15h. Saiba mais em tcu.gov.br.
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4: Deputados aprovam projetos para estruturar e incentivar o futebol feminino.
5: Câmara dá preferência a candidato afastado do convívio familiar no ProUni.
4: Povos tradicionais deverão autorizar empreendimentos em seus territórios.
5: Boa noite. Avança na Câmara projeto que prevê autorização dos povos tradicionais à realização de obras e empreendimentos em seus territórios. A repórter Silvia Munhato traz mais informações sobre a proposta.
22: A Comissão de Amazônia dos Povos Originários e Tradicionais da Câmara dos Deputados aprovou o projeto que exige consulta prévia e autorização de povos indígenas, quilombolas e outras comunidades tradicionais antes do licenciamento de obras e empreendimentos que possam afetá-los. Pela proposta, os povos e comunidades tradicionais terão acesso prévio às informações sobre o empreendimento e seus possíveis impactos, com prazo adequado para análise e manifestação. O texto prevê ainda que as regras da consulta sejam definidas em conjunto com os grupos potencialmente afetados, respeitando suas tradições, idiomas e formas próprias de organização social. Em caso de divergência entre os moradores impactados e o empreendedor, prevalecerá a decisão da população afetada. A relatora foi a deputada Célia Chacriabá, do PSOL de Minas Gerais.
23: Nós estamos protegendo com esse projeto o direito mais sagrado, também o território e também a prevenção da saúde. A instalação desses aterros contamina os lençóis freáticos, provoca a insegurança alimentar, nutricional e também o adoecimento da população, provocando um verdadeiro ecocídio. Nenhum empreendimento desse porte pode passar por cima da identidade e do bem viver de nossos povos.
22: A versão original do texto apenas proibia a instalação de aterros sanitários em territórios de povos e comunidades tradicionais. A relatora, no entanto, ampliou o alcance da medida para abranger qualquer empreendimento capaz de provocar impactos diversos sobre essas populações. A relatora afirmou que a legislação já garante a participação desses povos, mas essas consultas nem sempre são respeitadas. Por causa da alteração do texto, o deputado Capitão Alden, do PL da Bahia, requereu que o projeto também seja analisado pela Comissão de Desenvolvimento Econômico. Segundo ele, as mudanças afetam a segurança jurídica dos processos de licenciamento. A proposta que condiciona a realização de empreendimentos em terras indígenas à concordância desses povos ainda deve ser analisada pelas comissões de Desenvolvimento Urbano e de Constituição e Justiça. Da Rádio Câmara de Brasília, Silvia Munhato.
20: Direitos Humanos.
4: Raimundo, PT do Rio de Janeiro, defende a aprovação de projeto que cria uma política nacional para a população em situação de rua. Relator da proposta, ele afirma que um dos objetivos é combater a aporofobia, definida como medo, rejeição ou distanciamento em relação às pessoas pobres.
24: Aporofobia é um termo que poucas pessoas talvez tenham familiaridade com ele, mas é pavor aos pobres, isso é temor aos pobres, medo dos pobres, quer dizer, distanciamento dos pobres. E nós sabemos que há muitas pessoas empobrecidas no nosso país, a população em situação de rua, na última contagem que temos, ela chega a quase 350 mil pessoas no Brasil, e são homens e mulheres, nossos irmãos e irmãs, que merecem ser respeitados e que têm direito aos direitos que qualquer cidadão brasileiro tem.
5: Raimon pondera que a iniciativa busca não apenas assegurar direitos básicos, mas também promover uma mudança cultural que supere a aporofobia. O parlamentar reitera que quer garantir a dignidade da pessoa humana em todo o território nacional.
20: Segurança Pública.
4: Guilherme Derrit, do PP de São Paulo, defende a criação de regras para investigar crimes digitais e ampliar a cooperação entre órgãos públicos e plataformas. A ideia é compartilhar dados em casos de situação de emergência, como abuso sexual de crianças e adolescentes e maus tratos contra animais.
5: Guilherme Derrit também quer reforçar o combate aos crimes digitais com estruturas especializadas dentro das secretarias estaduais de segurança pública. O projeto do deputado estabelece regras de transparência para as plataformas e atualiza a legislação sobre exploração sexual infantil na internet.
4: Sóstenes Cavalcante, do PL do Rio de Janeiro, apresentou o projeto que proíbe a venda de réplicas da carteira de identificação da pessoa com transtorno do espectro autista e de documentos semelhantes. Ele explica que o objetivo é evitar a fraude do documento de forma gratuita.
5: Sóstenes Cavalcante afirma que essa comercialização pode levar famílias a comprar documentos sem validade oficial, além de abrir espaço para o uso indevido de benefícios. O projeto do parlamentar prevê multa de R$ 1.000 a R$ 10.000, com valor dobrado em caso de reincidência.
4: Projeto de Luísa Erundina, do PSOL de São Paulo, determina que o crime de feminicídio nunca seja considerado crime militar. A deputada entende que esses casos devem ser julgados pela justiça comum, mesmo que o crime ocorra em quartéis ou envolva integrantes das Forças Armadas.
5: Luísa Erundina argumenta que o feminicídio é motivado pelo ódio e pela violência de gênero, e não tem relação com a disciplina militar. Para ela, a medida garante que os acusados sejam julgados pelo tribunal do júri para evitar decisões corporativistas.
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0: Novas leis viabilizaram a Copa Feminina de 2027 e propostas aprovadas reforçam o protagonismo das mulheres no futebol. A reportagem é de José Carlos Oliveira.
1: A realização da Copa Feminina de Futebol e o fortalecimento do protagonismo das mulheres no esporte passam pelo Congresso Nacional. Deputados e senadores já aprovaram leis que viabilizam a competição prevista para 2027 e analisam várias propostas de incentivo permanente às jogadoras desde as divisões de base. Uma das leis, já em vigor, permite que as 8 cidades-sedes da Copa deem isenção de ISS, Imposto sobre Serviços, para empresas envolvidas na organização do evento. Outra lei regulamenta direitos e deveres da União e da FIFA durante a Copa. A relatora do texto na Câmara, a deputada Gleisi Hoffmann, do PT do Paraná, destacou os reflexos positivos da competição para o Brasil.
2: Ao investir em um grande evento, cria empregos, estimula a economia do turismo e melhora a infraestrutura com o legado de obras. Contribuirá para o alcance de objetivos como viabilizar a entrega de infraestrutura esportiva e para esportiva e a fomentar a prática do futebol feminino em todas as regiões do Brasil.
1: A chamada Lei Geral da Copa Feminina traz regras sobre comércio nas áreas dos eventos, publicidade, exploração de marcas e imagens, concessão de vistos para trabalhadores estrangeiros, venda de ingressos, segurança pública e funcionamento de serviços durante a competição. A aprovação não foi unânime. O deputado Kim Kataguiri, do Missão de São Paulo, lembrou a Copa Masculina de 2014 para criticar o fato de o Brasil sediar outro evento da FIFA.
3: O discurso de que a Copa deixa infraestrutura, deixa legado é falacioso, a gente já escutou essa balela, não deixou nada. A FIFA vem, saqueia o país e depois vai embora.
1: O Brasil participou de todas as 9 edições anteriores da Copa Feminina e tem a maior artilheira da competição, a alagoana Marta, com 17 gols em 22 jogos de 6 Copas. A Copa Feminina de 2027 será a primeira na América do Sul. Vai reunir 32 seleções entre 24 de junho e 25 de julho do ano que vem, com jogos em Belo Horizonte, Brasília, Fortaleza, Porto Alegre, Recife, Rio de Janeiro, Salvador e São Paulo. A Câmara ainda analisa vários outros projetos de lei para incentivar o futebol feminino. Os textos tratam de incentivos financeiros e superação da discriminação de gênero, entre outros temas. O deputado Marcos Braz, do PSDB do Rio de Janeiro, tem proposta com foco nas categorias de base.
4: Obriga que escolinhas de projetos de futebol financiados com dinheiro público federal ofereçam turmas femininas. Não dá mais para o Estado financiar projeto esportivo que só enxerga o menino. Se tem verba pública, tem que ter vaga para a menina também. Assim que a gente forma a próxima Marta.
1: A ex-deputada Carla Aires, do PT de Santa Catarina, atualmente vereadora em Florianópolis, é autora de projeto de lei que cria o marco legal do futebol feminino. Da Rádio Câmara de Brasília, José Carlos Oliveira.
0: Homenagem.
5: A Câmara realizou sessão solene para a entrega da Medalha do Mérito Evangélico Daniel Berg e Gunnar Wingren, por iniciativa de Raimundo Santos, do PSD do Pará. Ele lembra que 12 pessoas foram homenageadas com a medalha.
6: Então, o reconhecimento que a Câmara dá com essa medalha precisa reconhecer aquelas pessoas ou instituições que tiveram serviço de cunho evangelístico, mas com seus reflexos notadamente percebidos em favor da sociedade, levando não só o evangelho, mas levando a cidadania, a inclusão social, o apoio às pessoas desassistidas, onde o Estado às vezes não consegue chegar. É importante saber que essas igrejas não chegam sozinhas ali. Há líderes, há pastores, há pastoras, pessoas ou instituições que prestaram grandes serviços de evangelização, mas que os reflexos alcançaram centenas, milhares, milhões de pessoas.
0: A sessão solene para a outorga da Medalha do Mérito Evangélico Daniel Berg e Gunnar Wingren aconteceu em junho. Segundo Raimundo Santos, a escolha do mês é uma homenagem ao aniversário da Assembleia de Deus, fundada em 18 de junho de 1911, na cidade de Belém, no Pará.
7: Saúde.
5: A Câmara aprovou o projeto que obriga o acompanhamento em tempo real dos estoques de medicamentos do SUS. A reportagem é de Marcelo Larcher.
8: A Câmara dos Deputados aprovou o projeto que cria um sistema para acompanhar em tempo real o consumo, o abastecimento e o estoque de remédios e produtos do Sistema Único de Saúde, o SUS. O projeto, já aprovado pelo Senado, determina que o governo federal, estados e municípios devem manter em conjunto dados atualizados sobre a quantidade de produtos e medicamentos em estoque. Isso vai permitir um acompanhamento constante dos níveis de produtos à disposição, inclusive das farmácias populares. A administração do sistema será compartilhada entre os gestores federais, estaduais e municipais do SUS. A justificativa para o projeto foi um relatório do Tribunal de Contas da União que apontou falha do Ministério da Saúde no acompanhamento dos estoques de medicamentos usados durante a pandemia de Covid-19. A proposta foi aprovada de maneira simbólica pelo plenário da Câmara. Antes disso, o relator na Comissão de Seguridade Social e Família, o deputado Luiz Lima, do Novo do Rio de Janeiro, disse que a criação de um sistema que possibilite a consulta aos estoques públicos de medicamentos e produtos para a saúde contribui para a eficácia e transparência da gestão. Mauro Junqueira, secretário-executivo do Conselho Nacional de Secretarias Municipais de Saúde, o CONASENS, disse apoiar o controle de estoque, mas apontou problemas que precisam ser sanados para que haja um acompanhamento em tempo real. Ele explicou que o que foi acertado após o relatório do TCU foi a atualização diária dos dados na Base Nacional de Assistência Farmacêutica, o sistema atual, de modo que se saiba o nível de estoque relativo ao dia anterior. Para Mauro Junqueira, nem todos os municípios conseguem hoje fazer esse controle em tempo real.
7: Tem muitos municípios com dificuldade de conectividade, de infraestrutura. Além disso, o SUS gera diariamente um volume muito grande de dados que precisam ser armazenados, processados e integrados. CONASEMES, como a voz dos municípios no SUS, é totalmente favorável à transformação digital no SUS, mas para chegar ao controle em tempo real em todo o país, é preciso superar desafios importantes de conectividade, de infraestrutura e do subfinanciamento do Sistema Único de Saúde.
8: O projeto que cria um sistema para acompanhar em tempo real o consumo, o abastecimento e o estoque de remédios e produtos para a saúde no SUS será enviado para a sanção presidencial e já pode virar lei. Da Rádio Câmara de Brasília, com informações de Antônio Vital, Marcelo Larcher.
0: Paulo Soares, do Podemos de São Paulo, trabalha em projeto para atualizar a tabela do SUS e melhorar o financiamento de santas casas e hospitais filantrópicos. O deputado afirma que a defasagem nos valores pagos por procedimentos médico-hospitalares compromete o funcionamento dessas unidades.
9: São santas casas vivendo no sufoco, são hospitais filantrópicos à beira da falência, são irmandades tentando entregar a chave para a promotoria para ver o que se faz com aquilo, porque não há uma sustentabilidade financeira daquilo tudo. Como é que se sustenta hoje uma santa casa, um hospital filantrópico, sendo que alguns dos procedimentos prestados ali dentro estão com a tabela defasada perante o SUS há 20, 23 anos?
5: Paulo Soares defende revisões periódicas da tabela para que os hospitais não dependam de negociações políticas pontuais. Ele também aponta que a medida pode ajudar a descentralizar atendimentos, reduzindo deslocamentos de pacientes de cidades menores para polos regionais.
0: Economia. A Câmara aprovou o projeto que estabelece diretrizes para fortalecer a indústria brasileira com estímulos à inovação e à geração de empregos. Márcio Biolchi, do MDB do Rio Grande do Sul, apoia o texto que também busca reduzir a dependência de produtos e tecnologias estrangeiras.
5: Márcio Biolchi ressalta que entre as medidas previstas estão incentivos à produção nacional por meio de bens e serviços desenvolvidos no país. A proposta ainda reforça mecanismos de defesa da indústria brasileira diante de práticas comerciais consideradas prejudiciais no mercado internacional.
0: Delegado Caveira, do PL do Pará, apresentou o projeto para proteger consumidores que utilizam poços, cisternas ou outras fontes regulares de abastecimento de água. A proposta visa impedir que concessionárias obriguem esses usuários a desativar a fonte alternativa por existir rede pública disponível.
5: O texto de delegado Caveira também proíbe a cobrança de tarifa quando o serviço não é utilizado. De acordo com a proposta, nos imóveis abastecidos por fontes alternativas, a cobrança pelo esgoto deverá considerar o volume efetivamente medido ou outro método técnico de cálculo.
0: Transportes. Projeto de Fernando Monteiro, do PSD de Pernambuco, pune concessionárias de aeroportos por atrasos e falhas em serviços. A proposta autoriza a Agência Nacional de Aviação Civil, a ANAC, a aplicar sanções a concessionárias que descumprirem indicadores de qualidade em etapas como desembarque e restituição de bagagens.
5: Pelo texto de Fernando Monteiro, as penalidades variam de advertências e multas até a caducidade da concessão em casos graves. Para o congressista, a medida protege o passageiro e garante a eficiência no atendimento pós-pouso.
0: Educação. A Câmara aprovou a preferência no ProUni para candidatos afastados do convívio familiar. Conheça as medidas propostas com a repórter Paula Bittar.
10: A Comissão de Constituição e Justiça da Câmara aprovou uma proposta que dá prioridade, em caso de empate na fase de pré-seleção do programa Universidade para Todos, o ProUni, a estudantes com histórico de afastamento do convívio familiar. O afastamento deverá ter sido motivado por negligência, discriminação, exploração, violência, crueldade ou opressão. O relator, deputado Roberto Duarte, do Republicanos do Acre, ressaltou que a proposta está alinhada a preceitos constitucionais, como o princípio da dignidade humana, o direito à educação como dever do Estado e o princípio da igualdade.
11: Esses jovens enfrentaram barreiras imensas até aqui. Garantir o acesso ao ensino superior é dar a eles a oportunidade de reconstruir suas histórias com dignidade e conquistar a independência financeira. A educação transforma vidas e quando formamos profissionais que superaram tantas adversidades, fortalecemos toda a nossa sociedade.
10: A proposta que dá prioridade em caso de empate na fase de pré-seleção do programa Universidade para Todos, o ProUni, a estudantes com histórico de afastamento do convívio familiar vem do Senado, onde já foi aprovada. Portanto, já pode seguir para a sanção presidencial, a menos que haja recurso para votação pelo plenário da Câmara. Da Rádio Câmara, de Brasília, Paula Bittar.
5: Felipe Francischini, do Podemos do Paraná, pede que a Câmara, com o apoio do Tribunal de Contas da União, fiscalize a aplicação de recursos da merenda escolar em Grajaú, no Maranhão. A ideia é apurar possíveis irregularidades em uma licitação de mais de 12 milhões de reais.
0: Para Felipe Francischini, há indícios de entrega de alimentos antes da conclusão da licitação e um aumento de mais de 500% no valor do contrato em relação ao ano anterior. Ele defende ainda a identificação dos responsáveis e eventual ressarcimento ao erário, caso as irregularidades sejam confirmadas.
5: A Câmara analisa projeto que altera a Lei de Diretrizes e Bases da Educação para garantir aos pais ou responsáveis o direito prioritário de orientar a formação moral e ética dos filhos. Márcio Onaiser, do Solidariedade do Maranhão, explica que o objetivo é exigir que as escolas deem transparência sobre temas sensíveis.
0: O texto de Márcio Onaiser proíbe que escolas imponham conteúdos que contrariem as convicções familiares ou façam direcionamento ideológico. De acordo com o autor, a medida não cria censura, mas reforça a parceria e o diálogo entre a família e a escola.
5: Termina agora o jornal Câmara dos Deputados, produzido pela Rádio Câmara, com trabalhos técnicos de Everson Urani e a apresentação de José Carlos Andrade e Luciana Vieira. Uma boa noite para você.
0: Uma ótima noite. A Voz do Brasil está de volta na segunda-feira. Excelente fim de semana.
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Oi, gente, ótima sexta-feira, porque a partir de agora estamos juntos em mais uma edição deliciosa, incrível, cheia de energia da nossa Noite da Conte. Peço licença porque a partir de agora estamos juntas, viu, gente, no trabalho, em casa, na carona, no seu carrão aí, curtindo a gente pelas ondas sonoras do rádio ou então pelo nosso aplicativo. Um beijo pra você, eu sou a Patrícia Stephanie e bora juntos finalizar essa sexta-feira juntinhos, hein? Aí eu já chego chamando então o sabadão, mas é já já. Até lá tem muita música boa pra gente curtir. E o primeiro sucesso desta sexta-feira, dia 11, tá chegando. Vamos de um dengo? Bora com o João Gomes.

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onde você estiver, Rádio Conte, a gente fecha o nosso primeiro bloco com Traia Véia, o lugar mais triste do mundo. Mas antes, você curtiu Sorriso Maroto, Thiaguinho, Coldplay e tantos outros sucessos, não foi? Bora que eu vou pro nosso intervalo, já volto com muito mais. Obrigada por estar com a gente, sempre na maior e na melhor. É claro que é na Rádio Conte. Peraí, que tem muito mais. Ó, os melhores parceiros agora.

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Conte. Onde você estiver, Rádio Conte de volta na sua sexta-feira. Tem muita música boa. E já vou chamando um problemão, hein, gente? Temos um problemão pra resolver com Hugo e Vitor e Cleito e Romário.

0: Onde você estiver, Rádio Conte, Ana Castela. Olha onde eu tô, pra gente fechar o nosso segundo bloco. Gente, e hoje faltam 111 dias no dia 11 de setembro. Impossível passar essa data e a gente não falar sobre o que aconteceu com o World Trade Center. Lembra, gente, os ataques de 11 de setembro, uma série de ataques suicidas coordenados, matando infelizmente 2.996 pessoas, usando 4 aviões sequestrados por 19 membros do Al-Qaeda, né? 2 aviões se chocaram contra o World Trade Center, lá em Nova York. E um terceiro se chocou contra, então, o Pentágono, condado aí de Arlington, Virgínia. E um quarto caiu em um campo perto lá da Pensilvânia, né? Infelizmente, matando muitas pessoas. E hoje tem então 25 anos que já se passou dessa história. Impossível passar essa data e a gente não lembrar, né? O que você estava fazendo quando infelizmente aconteceu esses ataques? Muitos brasileiros, muitas pessoas no mundo com certeza lembram, né? Tem 25 anos e é uma coisa, em um ataque que virou com certeza para a história do planeta, infelizmente, né? E hoje vai ter uma festa, inclusive, esparramada em vários países, para realmente homenagear essas 2.996 pessoas. Daqui a pouquinho eu volto, trazendo mais músicas, mais sucessos, mais energia gostosa nesta sexta-feira. Pera aí. Sua noite mais
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Monte. Estamos de volta, claro, com muita música maravilhosa nesta noite de sexta-feira. E já chego chamando, hein? Fala Mansa, Shot Bom. Na sequência tem Pique Novo, Dailara, Gustavo Lima, João Neto, Frederico, Murilo Rufi e muito mais. Tem muito mais mesmo, tá, gente? Então bora curtir, porque a sua melhor noite no rádio tá aqui com a gente na Conte FM.

a gente fecha muito bem mais um bloco com PPA, Pedro Paulo e Alex, nossa preferida. Obrigada por você estar aqui na nossa preferida, claro, na Conte FM. Obrigada, sabe por quê? Porque você tem o aplicativo da Conte aí no seu celular. Se não tem, é muito fácil, é só você baixar. 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São várias e é por isso que a gente fala pra você que nós somos a maior e a melhor rede de rádio, tá? Vou lá buscar Eduardo Costa, Mellen, Marvila e muito, muito mais. Fica comigo!

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0: Estamos de volta. Pra gente fechar, tem muito sucesso. Gente, sexta-feira, quase sabadão, você tá aí reclamando, tá chorando, tá triste, ó. Aqui não, aqui é só alegria. Pra galera que tá com a família reunida e os amigos, eita, coisa boa. Valeu, obrigada por estar com a gente. Uma galera boa, ó, trabalhando. Que nem eu, né, gente? Toca aqui, estamos juntos nessa. Bora curtir mais sucesso? Ah, eu adoro ele, adoro, adoro. Michel Teló, Mari Fernandes, vem na participação. Ainda vai ter Gustavo Mioto, Felipe Rodrigo, Pietro, Isa, Marcelo Falcão. Ih, tem muito mais. Vem comigo na melhor e na maior Conte FM.
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0: Fechamos muito bem com Inocente, Iago Vidal, na nossa Noite da Conte. Gente, ó o Sabadão na porta, batendo aí, falando assim, eu tô chegando. Deixa chegar e seja feliz. Quem tem a oportunidade, vai descansar. Quem tem a oportunidade de trabalhar, vá trabalhar sem reclamar, tá, gente? Ó, um beijo. Eu vou descansar mais calma. Segunda-feira, encontro marcadíssimo aqui na Conte FM. Muito obrigada por fazer parte da minha vida, viu, Conte? E você também, os nossos melhores ouvintes. Valeu! A direção geral é dele, do Dr. Rodrigo Barbosa. E você, aproveita o seu final de semana, tá? Até segunda, em mais uma edição da Noite da Conte.
1: Meia-noite 6.
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0: meia-noite e 23.
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0: Meia-noite e 23.

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2: Alô?
3: Ei, amor. E aí? Como é que você tá? Eu tô legal. Não. É que eu tô sentindo sua falta. Eu também te amo muito. Amor, eu tenho uma coisa pra te falar. Escuta.

0: Fone, noite 39.
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0: Meia-noite 39.

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1: Meia-noite 58.

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2: 1:16.
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2: 1:16.

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0: 1h29.
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0: 1h30.

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2: 1h45.
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1: 1:46.

0: 2:05.
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0: 2:06.

0: 2h26.
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0: 2h27.

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2: Luke Matheus adverte: quem tem amigo não precisa de amor. Então vem nessa aliança com a gente assim, ó.

0: 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Quem gostou, joga a mãozinha aí. 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

0: 2:46.
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1: 2:48.

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12: 3:51.

0: 4 e 7.
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0: 4 e 9.

0: Patrick!
1: Valeu!
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0: Quatro e trinta e um.

0: 4:48.
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0: 5:34.
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1: 5:38.

0: Muito bem, muito bem, de volta aqui na programação. Agora são 5 horas 39 minutos. Estivemos alguns minutos fora do ar aí por falta de energia elétrica em nossos transmissores, mas agora tudo certo, tudo bonitinho, guardado no vidrinho. Estou por aqui, Anderson Camargo, e você? Daqui a pouquinho vem Geraldo Encosta aqui no nosso, no seu programa Café e Viola, 5h39. Bom dia, bom dia. Como é que tá o seu sabadão aí? Já tá animado ou não? Hã? Hoje, dia 12 de setembro. Bora que bora, até meia-noite, né? Vamos que vamos, até às 8 horas da manhã comigo aqui no nosso Café e Viola. Bom dia, bom dia, bom dia. 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Tá chegando aqui Sérgio Reis, Poeira, rapaz. Moda Bruta é aqui no nosso, no seu...
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1: 5h44.
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1: 5h48.
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14: Muito bem, estamos de volta. 5 horas 48 minutos. Bom dia, bom dia, bom dia. Tá valendo a sua participação aqui pelo nosso WhatsApp. Manda à vontade aí. Meu amigo Sidney. Sidney Oliveira, bom dia, meu amigo. Tudo bom? Tudo beleza por aí? Um bom dia pra você e pra sua família, tá bom? Pra todos aí, ligadinhos aqui na Conte. Vamos que vamos até as 8 horas da manhã com muita moda boa por aqui, rapaz. Daqui a pouquinho o velho Geraldo encosta por aqui, né? Daqui a pouquinho o velho Geraldo encosta. Ele falou que vinha mais cedo hoje. É, produção, é isso aí. É o nosso Café e Viola, rapaz. A previsão diz que vai chover hoje. Será verdade isso? Tá falando aqui que vai chover hoje. Não sei não, hein? Tomara, né? Muito calor, né, gente? Esses dias muito quente mesmo. Gente passando mal por causa do calor, umidade baixa. E aí vai, né? A gente precisa de uma chuvinha de vez em quando. Geralmente esse mês de setembro, agosto, setembro, sempre é aquele sequidão, né? É, rapaz, é difícil. Aí a gente vai lá, vai bebendo bastante água, né? E vamos tomando muito tereré e vamos que vamos. Vamos seguir na vida. Faltando apenas 10 minutos para 6 horas da manhã, chegando aqui a loira do caixa, Tião Carreiro e Pardinho. Bom dia para você, mais moda é aqui, Café e Viola.
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1: Muito bem, 6h38, você curtiu aí André Andrade, Mulher Fingida, né? E olha só quem chegou aqui nos nossos estúdios, rapaz. Ele, véi Geraldo, rapaz.
2: Olha, apareceu, miserável. Tu tava onde, papai?
1: Bom dia, véi Geraldo, como é que tá as coisas? Bom dia, e aí, rapaz? Rapaz do Celi. Graças a Deus, eu já cheguei, estou aqui para mais um programa Café e Viola. E dizer, digo mais, as coisas mais difíceis na vida não é fácil, não. E digo mais, se tem uma coisa que tá errada é porque não tá certo, né? É isso aí, velho Geraldo, ó. Já tem participações aqui pelo WhatsApp aqui, meu amigo Rodrigo já mandou pra nós aqui, meu amigo Sidney, bom dia, minha amiga Célia de Oliveira, tá dormindo, velho Geraldo?
3: Rapaz, a dona Célia, na hora dessa, ela tá roncando, rapaz, não acorda cedo de jeito nenhum.
1: Tá certo então, velho Geraldo. Vamos trazer mais uma moda aqui, velho Geraldo, mas antes, vamos dar um pulinho lá na Eletrocasa, em frente a Garbos, falar com o gerentão Ezequiel. 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
1: 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Véi Geraldo, vamos mandando abraço, pessoal, participando com a gente pelo WhatsApp aqui, ó.
3: Rapaz do céu, é muita participação, né? Olha aqui, a Ozeni Rodrigues, tem o David Barrantes, né? O David tá vindo nós, né? Graças a Deus, esse menino é de ouro.
5: Aô, meu amigo, fala comigo.
3: E aí?
5: Vai sair do rio aqui agora, rapaz. Você tá doido?
3: É.
5: Passou a noite toda pescando.
3: Você tá doido?
5: Bom dia, bom dia, bom dia. Pegando aqui, saindo no fundo da Adalta aqui depois do barreiro, manda bola pra casa aqui. Descansar, porque mais tarde eu volto de novo.
3: É desse jeitinho, né? Minha amiga Célia de Oliveira acordou, mandou mensagem, né? Olha aí, o Zeninho Rodrigues mandou aqui, rapaz. Mandou até vídeo, rapaz. Olha lá.
6: Teve dia que eu chorei.
3: Olha aí os vídeos, pessoal, mandando os vídeos pra nós. Isso é bom, né? Ô, dona Beth, sabadarei trabalhando ou sabadarei em casa? Fala comigo.
7: Bom dia, meu amigo Anderson Camargo.
1: Bom dia,
7: meu amigo velho Geraldo.
3: Bom dia!
7: Sabadou e eu sabadarei em casa.
3: Olha!
7: Meus amigos, toca aí pra mim, Renan e Raí. Amor por telefone vai pra vocês e pra quem estiver escuta o seu maravilhoso programa. Tenha um excelente dia de sábado, final de semana, abençoado por Deus.
1: Amém, amém, dona Bete. Bom dia, minha amiga Lorete também tá por cá. Ô Lorete, bom dia.
8: Bom dia, Anderson. Toca pra nós aí, Verônica Evelyn. Homem, oferecer pra todos os homens do Brasil, principalmente pra vocês aí da rádio. E pra toda a turma da Intec, pra todos os meus amigos que estiver ouvindo agora o programa, tá bom?
1: Tudo bem, maravilha. Bom abraço pra toda a equipe lá da Intec Informática, meu amigo Anderson, toda a equipe lá, hein? Pessoal, gente boa demais da conta. Bora que bora, velho Geraldo. Vamos trazer mais moda aqui, que a moda não para. Chegando aqui, César e Paulinho, só que o pilão é o nome da moda. Bom dia, bom dia.

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11: 6:52.

0: Muito bem, mudou aí o número do nosso WhatsApp, né? Você tá sabendo? Não, por isso que você não consegue mandar mensagem pra nós. É o seguinte, ó, 6 horas e 52 minutos. Vou passar pra você aqui o número que está rolando aí, viu? É esse aí.
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0: Rapaz do céu, é fácil demais, né? É fácil demais o telefone aí, ó. 65999-290959 é o nosso WhatsApp, viu, meu filho? Tá certo, Vê Geraldo. Minha amiga Célia de Oliveira tá por cá. Ah, Ozenir Rodrigues, dali, dali, dali, dali. Dali, dali foto e mensagem. Vamos que vamos. Mandou foto aqui de bolinho de chuva, né? Rapaz do céu, bom demais. Meu amigo Pedro, Pedro, bom dia, bom dia.
4: Bom dia, Camargo, aqui é o Pedro aqui no Bela Vista, no Caracol aqui. Estamos aqui no escutador Café e Viola aí, andamos ver pra nós aí.
0: Pode deixar com nós. Opa.
4: Manda um sertanejão aí, bom aí.
0: Pode deixar com nós aí, meu amigo Pedro, bom dia. O Rodrigo também, o Rodrigo, bom dia.
5: Bom dia, amigo Camargo, aqui é o Rodrigo. Sempre na audiência, hein, cola igual o Cano Garrucho. Toca uma moda pra nós aí. É repito, você sabe, né? Qual é a minha moda? Tá falando assim, me doleia, tá? Ofereço pra você, pro seu Gerardo, que só chega atrasado, né? Gerardo vai ganhar pé na bunda logo, logo, hein? Chega atrasado desse jeito todo dia, todo dia, todo dia. Chega atrasado toda vez, é uma desculpa.
0: Pois é. Pois é, rapaz.
5: Ofereço pra vocês aí na rádio, pro César, César Augusto, pro nosso amigo Dirceu, Dirceu Carlos, o Célio, tá? A Josi, a Leire, a Cris, tá? E pro meu vizinho aqui, o José Carlos, o Rico, o Clavão da Bahia, que tem umas bolas porreta, hein? Tá? O Nilson Nescau, minha irmã Sibeli, a dona Célia, que a gente boa demais, tá? O Betão na Fazenda Fúria Linda, Cássio Mato Grosso, sempre na audiência, hein? Toca pra nós aí. Tô aqui agora nas plantas e tomando um ouro passado do saco, hein? Bom demais, hein? Bota meu amor passar no saco.
0: Rapaz, esse Rodrigo é fenomenal. É um homem que só toma café o dia inteiro, rapaz. Você tá doido? Ô, Vé Geraldo, vou mandando abraço aqui. Mandando abraço aqui pro Euclides. Euclides, bom dia, bom dia, bom dia. Meu amigo Valdeci do assentamento Miura tá por cá também. O Valdeci, bom dia.
6: Bom dia, Anderson Camargo, bom dia, Vé Geraldo.
0: Bom dia!
6: Manda um modão bruto pra nós aí de Bruno Marrone.
0: Ah!
6: Beleza? Isso pra Céu de Oliveira, Maria Alves, Maria Gama. Toda a galera que gostar aí. Valeu!
0: Tá certo, tá certo, tá certo. Mas uma coisa que eu digo. Os meninos lá do assentamento Miura, assentamento Carla Patrícia, tá ouvindo nós, graças a Deus. Um abraço pra eles lá, viu? Menino, gente boa esse menino aí, o Valdeci, né? Um abraço pra ele aí. Quem mais tá com a gente aqui, rapaz? É o pessoal lá, ó. Bom dia, Rádio Conte, sábado abençoado. Manda uma música pra nós aqui na loja Alvorada. Opa, com certeza. Ô Euclides, um abraço pra vocês aí todos da Alvorada, viu? Um abraço pra todo mundo aí, um excelente sábado pra vocês. Fica aí com a gente na programação, muita moda boa pra rolar por aqui. Como essa aqui, ó, Lourenço e Lorival, Menina da Aldeia, 6h57, bom dia, bom dia.
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0: Oi, Domênico, tá aí pra você. Biadino Franco, pé de cedro aqui na programação, hein? É o nosso, é o seu, Café e Viola, 7 horas, 9 minutos, Vé Geraldo.
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2: Muito bem, rapaz do céu, muitas participações aqui no nosso WhatsApp. Minha amiga Célia de Oliveira. Ah, Célia, bom dia!
3: Bom dia, meu amigo Anderson Camargo.
0: Bom dia, bom dia.
3: Bom dia, geral, tá tudo bem com esses meninos de ouro? Sabadô, bebê, estou por cá. Anderson, roda aí pra nós curtir, Balão de Seda, Sandro e Ronaldo. Eu ofereço pra você, pro Vé Geraldo. Ofereço minha amiga Angra, Nova Lacerda, Palinha no Hart 95. Todo de lá da G3 tiver estanzado. Galerinha Loca Tchus, Passo Eli da Morada da Serra. Uhum. O Valdecido Miura.
0: Certo.
3: É, pro meu amigo Wagner da Linha do Leite, pro Beto da Ambulância. E o Rodrigo e quem tiver estanzado, curtindo a nossa conta aí com nós. É a Célia, tchau, obrigado, tenha um bom dia. Bora, estou por cá.
0: Bom dia, dona Célia. 7 horas 10 minutos, tem mais participações aqui. O pessoal, ó, dona Beth tá cobrando a música dela aqui, ó. Bom dia, cadê minha música, viu, Vé Geraldo? Isso aqui é um enrolado aqui, viu? A dona Eugênia. Bom dia pra vocês da Rádio Conte. É, Deus abençoe nosso final de semana. Deixa eu ver aqui. Manda uma música aí pro do Ginigeno. É, pra minha irmã Isabel, em Pontes Lacerda. E para quem gostar da música, Eugênia. Moro na fazenda Menino Deus, Gleba São Sebastião. Amo ouvir o programa de vocês. Maravilha, maravilha, maravilha. Dona Odélia Rita tá por aqui também.
4: Bom dia, Vé Geraldo. Aqui é a Odélia Rita do Coronel Ari. Tá com uma música boa aí pra nós. Eu falei isso para o meu esposo Antônio, para o meu grande filho de olho, Rafael, para o meu netinho, para o meu Betinho, para o meu esposo Antônio, para todos vocês da rádio. Tchau, obrigado.
0: Valeu, dona Adélia Rita.
4: Glória Branca.
3: E Jorge Botierre para Ana Maria, para descer para o Jorge do quilômetro 8. Anderson, esqueci dele.
0: Beleza, dona Célia. Ouviu aí, né? Bora de moda, Ginigeno, Balão de Seda, rapaz. Aí é bruto demais, né? Estamos aqui, eu vou, é claro, né, Vé Geraldo? Se você falou, eu vou acatar o que você falou aqui. Me deu uma cutucada que falou, fala aí. 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
0: Tá certo então, Vé Geraldo. Vamos trazer moda aqui, ó. Ginigeno, Balão de Seda.
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7: 7:25.
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0: Muito bem, estamos de volta por aqui, 7 horas 29 minutos. Véi Geraldo do céu, rapaz, o que que tá acontecendo, véi Geraldo?
1: Rapaz, eu tô assim, vou dizer a verdade, eu cheguei a tremer por dentro. Vontade de rir, mas não ri. Mas é uma felicidade que me invade meu coração e dizer o seguinte:
2: o

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1: Rapaz, o Vé Geraldo tem hora que ele fala umas coisas, a gente começa a rir e não consegue falar mais, sabe? É impressionante, porque ele é um cara que, ele é mala, vou falar a verdade, ele é mala. E quando ele começa a elogiar desse jeito, ele quer alguma coisa.
0: Ele tá querendo alguma coisa? Então... o Vé Geraldo gosta de uma paçoca, né, Vé Geraldo?
1: Rapaz, o Vé Geraldo esse dia foi lá, quase acabou com o seu estoque, né?
0: Rapaz, ele gosta, hein? Ele vai lá direto, eu não sei por quê, rapaz, porque ele gosta só de comprar paçoca.
1: Então, eu perguntei pra ele esses dias, inclusive você pediu pra mim fazer essa pergunta no ar pra ele aqui. E o que, que você respondeu mesmo, Vé Geraldo? Não vai mentir, porque senão você vai contradizer o que você falou aquele dia.
0: É verdade.
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2: É nóis.
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2: É a frase que todo mundo, quando me vê na rua, fala. É nóis, mano.
0: É nóis.
1: 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Chegando aqui, Chitãozinho, Chororó, Evidências.
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1: 7:43.

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9: 7:47.
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0: Muito bem, trânsito parado, Bruno e Marrone. Quem pediu essa aí foi meu amigo Valdeci, lá do assentamento Miura. 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
0: 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Véi Geraldo, agora são 7 horas e 53 minutos aqui na Conte. Estamos na reta final aqui do nosso programa, tá? Vou já despedindo por aqui. Um bom dia para vocês, um bom final de semana. E a gente se encontra lá na feira municipal. A gente tá lá com a nossa barraquinha de verdura. Passa lá você também, domingo, tá? Amanhã vamos estar lá vendendo a nossa verdura, tá bom, gente? Beijo para vocês, bom final de semana, fiquem todos com Deus e a gente volta segunda-feira a partir das 19 horas com o nosso DNA da Conte. E a gente fica por aqui, sábado que vem a gente volta com mais um Café e Viola. Bom dia, tchau, tchau, véi Geraldo!
2: Pois é, rapaz, também vou, né? Tô indo embora, aí sábado que vem eu volto, tá bom, gente? Ótimo final de semana pra vocês, fiquem todos com o Papai do Céu e eu volto sábado que vem. Beijo, beijo, tchau, tchau!
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1: Oito e um.
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3: Sou o pastor Ricardo Stabile e este é o quadro Palavra de Fé. Confiar nem sempre é fácil, principalmente quando os ventos da vida sopram forte, quando as respostas não chegam, quando o coração está cansado de esperar. Mas é justamente aí que a confiança em Deus se torna um ato de fé muito poderoso. Confiar é descansar mesmo sem entender, é entregar mesmo sem ver, é crer que, mesmo no silêncio, Deus está agindo. Ele não se atrasa, Ele não falha e nunca abandona quem espera nele. A confiança em Deus não elimina os desafios da vida, mas transforma a forma como nós os enfrentamos. Quando você confia, você troca o peso da ansiedade pela leveza da esperança. Você caminha com paz, mesmo sem saber o destino, porque sabe que é Deus que está conduzindo a sua vida. Que Deus te abençoe, em nome de Jesus.
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0: 8:08.
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2: Muito bom, bom dia. E aí, pessoal, todo mundo bem? Tem José Pacheco de agora aqui na sua rádio maravilhosa. Bom dia, bom dia, bom dia, bom dia. Hoje é 12 de setembro, Dia Nacional da Recreação. Desejo a você e a sua família um dia maravilhoso, com muita alegria, com muita paz, com muita música. E junto com a José até as 11 horas por aqui, beleza? Bem, Zap Zap, nativa, já estou online. O pessoal ainda tá com uma dificuldade em entender que o nosso WhatsApp mudou. Então, você que já entendeu, pode comunicar a sua amiga? Pode comunicar o seu amigo? Pra gente ficar de boa, aguardando as participações. Ou caso você tenha o meu contato e ainda não conseguiu anotar o contato da Conte, ou tentou chamar lá e já viu que não deu certo, entre em contato comigo que eu já mando. Mando o contato do nosso novo WhatsApp. Anote aí, 659... 9929-0959. Anotou? Não conseguiu anotar? Não tem problema, não. Quando você puder, você presta atenção para você participar junto conosco, ok? Para hoje, eu tenho um voucher no valor de R$100 para você abastecer o seu veículo presente do Posto Dásia. Eu tenho para vocês também um almoço maravilhoso presente do restaurante Cheiro Verde, combinado? É só participar junto com a Josi lá no 99929-0959, ok? Pegou aí? 99929-0959, beleza? É o nosso Zap Zap, tô por aqui até as 11 horas da manhã, quero muito que você participe junto comigo. Chama lá, chama no zap, manda um beijo, manda um abraço, pede música, fica à vontade. 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
2: Muito mais, bom Conte. Demais. Na Conte, junto com a Josi, Guilherme Silva. Ô, de pisadinha, 8:11, bom dia.

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0: o som, hein, do Diego Vitor Hugo aqui na Manhã da Conte. Bom dia, bom dia, bom dia pra você de Rádio Ligado, 8h57. Já vou lá então pro nosso WhatsApp pra mandar beijo pra galera. Nilva tá ligada, como é que você tá, Nilva? Bom dia. Ana Paula dos Reis também tá ligada, valeu Aninha, beijinho, bom dia. Tudo bem, Josi? Tudo bem, Marcinha? E aí, o Evanildo, bora bora, como é que você tá? Bora bora, bom dia.
1: Bom dia, Anjo, sábado.
0: Opa! Gente, impressão minha ou caiu uma chuvinha aí?
1: Tá dando uma chuvinha aqui.
0: Delícia!
1: Aquela chuva boa, mas aquele chuvisqueiro pra acalmar o calor, né? Aquela garoa. Rapidão, né?
0: Passageira. Uma chuva rápida.
1: Uma chuvinha passageira. Olha que bom, Anjo. Olha, escuta aí o barulho, ó.
0: Maravilha. Coisa boa. Coisa boa é barulho de chuva, é ou não é, gente? Ô, vontade de estar em casa.
1: Do meu coração só quer chorar. Bora, bora, bebê.
0: Meu coração só quer chorar.
1: A chuva alegrar hoje. Ô, maravilha, hein?
0: Fresquinho, clima legal, hein, Vanildo? Aproveita pra ficar de boa hoje, hein? Ou aproveita pra fazer faxinão. Gente, é uma delícia fazer faxina quando chove, não é? A casa fica mais limpa. A impressão é que fica um pouco mais limpa. Oi, Roque, como é que você tá? Cuidando das plantas, da hortinha?
2: Bom dia, minha amiga Josi.
0: Tudo bem?
2: Josi. Trocou o número do zap aí, é mais dificuldade até pegar. Mas Antônio Luiz, gente boa, pra amigão meu, passou pra mim e eu já tô aqui.
0: Maravilha.
2: Josi, quero te mostrar aqui, ó, a minha horta aqui.
0: Ô, gracinha.
2: Ó.
0: Tem alface.
2: Suado já, arrancando já. Tínhamos na produção de melancia e melão. Colhemos tudo, comemos. E aqui eu tenho alface, mandioca. Só que agora eu vi, olha a planta aqui. Não sei um agrônomo que podia me falar, ó, chuchu, não quer produzir. E é tudo irrigado, ó. Tudo irrigado, o cotejamento, o adubado. E aí o maracujá aqui, que peguei meu amigo aí. Tem um viveiro ali perto do
0: legal.
2: Serginho. Entendeu essas mudas?
0: Tem um espaço bom aí, hein?
2: Duas frutas bonitas, só dá uma olhada. Dá rama, rama e não dá. Aí entramos na internet, falta do zangão. E aqui não tá tendo o tal do zangão pra fazer a polinização. Ela floresce, floresce e não dá. Aí tem que polinizar, que nem a minha pitália também não produz direito aqui. Falta o zangão. E o tempo tá trovejando aí, acho que vai vir chuva.
0: Aqui caiu uma chuvinha, seu Roque.
2: Ô, Josi, não tem jeito no teu programa aí fazer uma programação de música de banda, pelo menos uma vez por semana, Bandinha do Sul, Os Atuais, Corpo e Alma, tantas bandas boas que tem, que eu agora não me fugiu a memória.
0: Não, vou tocar Fundo da Grota pro senhor, que eu sei que você gosta.
2: Bastante boa. Até eu ia ver com o Antônio Luiz, pra ver se eu fizer em cadeia de rádio lá no Sul, meu sobrinho, ele tem um show de
0: legal.
2: Banda. Às vezes podia retransmitir por cá.
0: É, aí tem que falar com o chefe.
2: Ó, meu escoco. Ó, a mandioca, batata doce esse ano também não deu aguada, não deu boa. Não deu boa, não sei por que motivo.
0: Que horta completa, hein?
2: Foi pepino, colhi lá um monte, abacaxi. Deu tudo aqui na minha horta, aqui, ó. Eu que cuido disso aqui. Quando eu saio, nossa funcionária, nossa cozinheira, bobó, liga o cotejamento. Beleza, Josi?
0: Beleza, um tudo de bom.
2: Uma lá do São Marino, beleza?
0: Tudo de bom, viu, seu Roque? Bonita a sua horta, tem bastante espaço aí pra plantar, coisa boa. Quem mais tá por aqui? O Falbotti. Tudo bem, Josi? Por que armazenaram você assim, hein? Falbotti? É o Alex. Tô aqui na chácara, Barra do Marco. Toco uma música Nando Moreno, Chapeludo. Legal. Abração pra você, viu, Alex? Edemar tá curtindo a gente. Valeu, Edemar. Bom dia. E aí, Kiki?
3: Bom dia, Josi. Só que era Bernardinho, só que eu pro Kiki. Josi, se tiver sorteio, coloca o meu nome.
0: Tem.
3: Era
0: Bernardinho, aqui
3: Santa
0: que
3: Luzia,
0: tem.
3: Luzia Santo Silvério, tá? Tudo de bom. Fique com Deus, tá? Deus pra te ajudar.
0: Amém.
3: E o Jean Kennedy, minha filha? O que, que você fala dele?
0: Jean continua internado. As últimas informações é que ele passa bem. Está sendo tratado, assistido. Continua em Cáceres, tá? Essas são as últimas informações que a gente tem. Tudo bem? Deus é bom o tempo todo. Ai, ai. Não dá pra armazenar assim, gente. Deus é bom o tempo todo. Amém. Deus é bom o tempo todo. Glória a Deus. Como é que armazena o nome da pessoa assim? Deus é bom o tempo todo. A Denísia tá ligada. Como é que você tá, Denísia? Tô ligadinha no programa, quero participar do sorteio, legal. Rodrigo, fazendo café. Gente, eu fiz café hoje de manhã. É raro, mas acontece, tá? Depois que eu voltei a trabalhar, poucas foram as vezes que eu fiz café antes de sair de casa. Mas hoje eu fiz um cafezinho. Pensa num cafezinho bom, um cafezinho agro. Aquela linha premium que o Quincas me deu de presente de aniversário. Nossa, pensa num cafezinho bom. Quem mais legal, Rodrigo?
4: Bom dia, bom dia, bom dia. Olha. Ó, o ano passado saco, hein? Abençoado por Deus, cheiroso, hein? Sábado. Ó. Tá fervendo, hein?
0: Aí tá bruto, hein, Rodrigo? Coisa boa. Tomar aquele cafezinho com tempo chuvoso. Josi, fala aí. Trabalhando e te ouvindo como sempre. O Silvio tá ligado. Josi, conta aí. O pessoal tira a maior onda dessa minha vinheta. Josi, conta aí. E aí, goiano, como é que tá? Tudo bem, Clodoaldo Carneiro? Gente, tem senhão pra você abastecer o seu veículo. Presente do posto Idasa. E tem almoço, inclusive hoje tem feijoada lá no restaurante Cheiro Verde, beleza? E aí, Leandro, tudo bem? Leandro Soares Santana dos Santos. Bom dia, tudo de bom. Muito obrigada pela sua audiência. 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Jeito e Romário, Zé Neto Cristiano não namora, 9-4.

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Anotou aí o nosso novo número? 659-9929-0959. Bom dia. 9 horas 12 minutos. Uma ótima manhã pra você que tá de rádio ligado. Bom dia. 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Eduardo Costa, imagina eu, 913.

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0: 9h55, bom dia pra você que tá de rádio ligado, uma ótima manhã, tudo de bom, obrigada pela sua audiência, viu gente? Vamos seguindo por aqui junto com a Josi, lá no zap zap 999-290959, já vou lá mandar alôzinho, quem é que tá por lá, mandando bom dia, pedindo música, eu tenho voucher no valor de R$100 lá do posto Idasa. Eu tenho almoço do restaurante Cheiro Verde. Participem. Toca aí Teodoro e Sampaio Safadona pra todos os ouvintes. Bora, bora. Valeu, Silvio. Josi, mostra. Ah, beleza. Quem mais tá por aqui? O Diones. Fala, Diones.
1: Oi, Josi. Bom dia, bom dia. E aí, como você tá? Tudo bem com você? Coloca meu nome aí no sorteio, tá?
0: Beleza.
1: Da rádio aí, tá? Estamos aqui te ouvindo, tá? Deus abençoe seu fim de semana, tenha um ótimo fim de semana, abraços.
0: Valeu, tudo de bom, obrigada pela audiência. Clenismar também tá ligada, Beijoca, bom dia. A Fabiele tá ligada, quanto que tá de volta na programação? Ah, você tava sumidinha mesmo, hein, Fabiele? Diz ela que tava viajando e voltou e agora tá de boa curtindo a Conte.
2: 9h57.

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0: 说什么？
1: Legal, de volta por aqui, 10:03. Bom dia. Oi, Anglia. Tomou Teres hoje, linda. Um beijo, viu, Anglia? Bom dia, tudo de bom. Obrigada pela audiência. Me põe no sorteio. Vai que eu ganho, vai que. Quem mais tá por aqui? O Israel Federici também tá ligado. Valeu, bom dia. Silvio, me coloca no sorteio. Legal, valeu, bom dia. Genilda Neves Bolognani tá ligada. Oi, querida.
2: Bom dia, Josi. Bom
1: tudo
2: dia pra
1: bem?
2: Você, pra todos os ouvintes. Josi, me coloca no sorteio aí, do voucher, do posto.
1: Beleza.
2: Do combustível. Uhum. E do almoço, lá do Cheiro Verde.
1: Pode
2: quero
1: deixar.
2: Participar, tá? Genilda Neves Bolognani.
1: Valeu, Genilda.
2: Casa, te ouvindo.
1: Oh, coisa
2: bom
1: boa.
2: Bom dia, ótimo final de semana pra você e pra todos que estiverem ouvindo.
1: Igualmente, um beijo. 10:04, bom dia.
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1: Valeu, beijoca. Claudeci Cunha tá curtindo. Valeu, Claudeci, beijoca. 10:04. Guilherme Silva, dança como eu danço.

0: vai! Essa aqui, sem dúvida nenhuma, a gente buscou lá do fundo do baú, hein? Fala assim, não.
1: Você tá doido, hein?
0: Essa era tem algum palpite pra nós?
1: É diferente,
0: né? É assim, ó.

0: Agora aí... já emenda outra. Já emenda outra.
1: Essa aqui, ó.
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1: Vai, vai ter um pranto aí.
0: É assim, é ao vivo.

0: Se piranha não, né, Cauã?
1: Ah, dependendo, né? Tem rico e tem muita piranha.
2: Conhece esse toquinho aí,
1: ainda não se conhece que vem no anzol, né? Tudo bem?
3: Agora essa música eu não conheço, não, viu?
1: Sempre do momento 34, Iturama, Minas Gerais.
4: Você vai lembrar dela agora.
1: Ah!

0: 10 e 17.
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0: Muito bem, 10 horas 23 minutos para você que tá de rádio ligado. Bom dia, bom dia. Fofoca dos famosos na manhã da Conte. Bom dia. E olha, Lady Gaga é mãe pela primeira vez com Polanski, segundo o site. Lady Gaga e o companheiro Michael Polanski deram boas-vindas ao primeiro filho juntos. O casal foi visto recentemente pela primeira vez em público com o bebê na Califórnia. As imagens dos três juntos viralizaram nas redes sociais. As informações foram divulgadas pelo portal PageSix. Ainda não foram divulgados detalhes sobre o nome, o sexo ou a data de nascimento da criança. Stephanie Joanne Angelini, nome verdadeiro da artista de 40 anos, e Polanski, de 42, estão noivos desde março de 2024 e mantiveram uma postura discreta nos últimos meses. A ausência da cantora em eventos públicos chegou a levantar especulações nas redes sociais sobre o relacionamento. Lady Gaga foi vista pela última vez em agosto, quando parou para tirar uma foto com um fã no norte da Califórnia. Antes disso, ela tinha sido fotografada em maio durante o evento The Groove em Los Angeles. Bem, Lady Gaga e Polanski começaram a namorar em 2019, viu gente? Desde o noivado, a cantora fala abertamente sobre o desejo de ser mãe. Ou seja, ficou grávida e ninguém ficou sabendo, né? Legal. Olha, deve ter sido assim 9 meses bem reclusa, né gente? Apesar da vontade de aumentar a família, Lady Gaga admitiu na época que ainda refletia sobre como a maternidade poderia mudar a sua rotina. Às vezes também estou em conflito comigo mesma enquanto me preparo para espero ser mãe em breve. Hoje é maravilhoso, mas o dia inteiro girou em torno de mim. Há uma quantidade incrível de narcisismo nisso, afirmou Lady Gaga. Portanto, tem um bebê aí, né? Foram vistos, foram flagrados. 10h25, bom dia.
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2: Tá aí o som, hein? Sucesso 10h49, peão todo tatuado, Geninho e Mariana Fagundes. Galera, já saiu a lista dos ganhadores. Hoje quem fez o sorteio foi ele, meu assistente, Gabriel Bispo Racha. Gabriel veio me ajudar a trabalhar ou atrapalhar. Trabalhar. Não, e gente, olha, e o Gabriel, falei, Gabriel, faz o sorteio de R$100 lá, de voucher do combustível e do almoço do Cheiro Verde. Aí o Gabriel escreveu, ganhador Silvio, 100 pila. É isso aí, gente, é 100 pila, tá? 100ão em combustível para abastecer o veículo. Então, Silvio, você foi sorteado. Pessoal, por gentileza, mandem o nome completo para Josi. Silvio, por um tris que você não perdeu o presente, tá? Por um tris, gente, tem que mandar o nome completo, porque ó, como que eu vou falar pro posto Idasa? O Silvio ganhou. Não, tem que ter o nome completo, pessoal. Normalmente você chega lá com a autorização da rádio, tá? Então, cria esse hábito, quem quer concorrer a presentes, pra enviar o nome completo. Ah, mas não precisa ser todo o nome completo, entendeu? Pelo menos o primeiro e o segundo nome tá ótimo, ok? Ô Silvio, digita aí, por favor, o seu nome completo, tá bom? Porque a gente precisa emitir uma autorização pra você fazer a retirada do seu voucher no valor de R$100, ok? Almoço, o Leandro mandou bem demais. O Leandro sempre manda o nome completo. Leandro Soares Santana dos Santos, né? E que nomão. Então, Leandro, você levou almoço, você pode ir diretamente lá no restaurante, pode chegar ali e falar com as meninas, falar, oi, tudo bem? Eu sou ganhador da Conte. E que eles já têm o seu nome lá, beleza? Então, o Leandro levou almoço do Cheiro Verde e o Silvio, que eu estou aqui aguardando o nome completo. E Silvio, vem cá na rádio na segunda-feira, você tem que vir aqui para pegar a sua autorização, tá bom? E abastecer o seu veículo, ok? Gente, um beijo, vou lá, faltando 9 minutos para as 11. Vem aí a propaganda eleitoral gratuita obrigatória e a gente se fala na segunda-feira a partir das 8 horas, se Deus quiser. Beijo para todo mundo, vou deixar o somzinho aqui para vocês.
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2: Vou deixar o som dos Agroboys, Renato Teixeira e Mike Lian. Beijo, até mais.

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3: 10h56.
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27: 11:27.
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29: Oi, galerinha, já cheguei por aqui, são 11 horas e 28 minutos na sua melhor estação, a sua Rádio Conte. Águida Maria vem chegando com tudo nesse sábado gostoso, o clima tá maravilhoso. 11 horas e 28 minutos, hoje dia 12 de setembro de 2026, é o seu programa Interligados de todos os sábados que começa agora comigo, Águida Maria. Até as 14 horas a gente se diverte de montão aqui na nossa programação e pra ficar legal, tem que ter a sua participação, né? No nosso WhatsApp Conte, que inclusive mudou o número. Olá!

Chama, conte no zap. Participe com a gente da nossa programação, 11 horas e 29 minutos. Chama no zap, 999-29-0959. É o nosso WhatsApp, conte pra você participar do nosso programa Interligados, que começa agora.

0: aqui que tem essa energia positiva. Bom dia!
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0: Chega pra cá! Comigo, Rodrigo, bom dia, já mandou recadinho pra gente, prêmios, diversão e você no ar, é o seu programa Interligados comigo, Águida Maria, até às 14h.

0: participe comigo no 999-29-0959.
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0: O show é de vocês. Adoro! Pra hoje eu tenho copo térmico presente do programa Interligados e Casa das Capinhas. Participe comigo na nossa programação Rádio Conte. Manda aí, quero presente Interligados pra você concorrer ao nosso copo térmico.

juntinho até as 14. Aumenta o volume do rádio. 999-29-0959. Participe, tem presente do Interligados pra você.

0: o som da Ana Castela, Tropa do Chapelão. Nesse bloco também você curtiu o som Don't Start Now, com Dua Lipa, 11 horas e 37 minutos. Na nossa programação Rádio Conte, Interligado está apenas começando. Participe comigo aqui no nosso 999-29-0959. Quero presente Interligados para você concorrer a copo térmico, presente aqui do nosso programa Interligados. Manda, manda, participe com a gente. Ainda tem muito chão pela frente até as 14 horas. Bora nos divertir? É aqui na Conte, na sua melhor estação. Um ótimo final de semana pra você.
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2: 11:38.

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12: 11:43.
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12: 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Na sua melhor estação, a sua Rádio Conte, este é o seu Interligados e a gente segue até as 14 horas. Mandando um abraço especial pro meu amigo Rodrigo, que já deixou recadinho aqui. Quero presente interligado. Águida, obrigada. Tá participando com a gente? Com certeza estará concorrendo, viu, Rodrigo? Abraço pra você, bom final de semana. A nossa amiga Odélia Rita também deixou recadinho pra mim. Fala comigo, Odélia.
13: Maria.
12: Tudo bem? Tá bom. Tá joia. Um beijo pra você. Obrigada pelo carinho. Quero mandar um beijo também pra minha amiga Ana Ribeiro, lá na Vila Guaporé. Tá de radinho ligado. O nosso amigo Hélio de Oliveira também sempre participando com a gente. Obrigada pelo carinho. A minha amiga Sueli também, lá na Morada da Serra, de radinho ligado. A minha amiga Quitéria também mandou um recadinho pra mim. Fala comigo, Quitéria.
14: Bom dia, bom dia, Águida Maria. Eu sou a Quitéria Bernardino Santos.
12: Tudo bem?
14: Tô com a música boa aí pra nós e quero o presente do...
12: Tá joia. Beijo, Quitéria. Obrigada pelo carinho, tá bom? Obrigada, queridona. Gente, daqui a pouquinho eu volto pro nosso WhatsApp Conte pra saber as novidades que vocês estão contando pra mim. Se você quer ou não participar do programa, também tem que contar pra mim, tá bom? Pra você participar aqui do nosso sorteio especial. Nós temos um copo térmico personalizado do nosso programa Interligados, tá bom? 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Aumente o volume do rádio. Vem chegando o som do Diego e Vitor Hugo na nossa programação, juntamente com Luan Pereira. Aumenta o volume. 11h48.

0: som do Maroon 5 na nossa programação Rádio Conte. Esse é o seu Interligados comigo, Águida Maria, até as 14 horas. É um som que você curte? 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Vamos a um rápido intervalo. Na sequência, já tenho participação dos meus amigos lá da Gazin, que estão de radinho ligado, né, Márcio? Participando comigo, já tem novidade, viu, gente? Novidade da Gazin é bom demais. Daqui a pouquinho pra você, não saia daí.
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2: 11:54.
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13: 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Olha!

0: Meio-dia.
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2: Na sua melhor programação, seu programa Interligados. Todos os sábados a gente tá aqui, né? Pra fazer essa festa gostosa. Final de semana o clima tá gostoso. Tá bom, né, gente? Aí, sabe o que acontece? Águida Maria, o tal do trabalhador não tem sorte mesmo, não. Há semanas estamos planejando uma pescaria, sabe? Esse final de semana. Aí quando é hoje, tá esse climinha desse jeito, né? Que eu fui lá no Clima Tempo. E hoje, sabadão, está com máxima de 27, mínima de 24. Sol com muitas nuvens, anublado com chuva de manhã e à tarde com temporal e noite chuvosa. Olha que gostoso! Aí amanhã, domingão, aqui, sol com pancadas de chuvas pela manhã, muitas nuvens à tarde e à noite, um tempo firme, mínima de 20 e máxima de 25 graus. Tá bom pra você, seu final de semana? 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
2: 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Oi, Lu Santos, tudo bem? Minha amiga Lu Santos mandou boa tarde pra mim. Águida, tô aqui no pé do rádio. Ô, coisa boa. Um beijo pra você, minha querida. Obrigada pelo carinho, tá bom? Quem também tá passando por aqui, deixando recadinho, é a Sandra Regina, né, Sandra? A Sandra tá participando aqui com a gente. Mandou áudio, fala comigo.
4: Bom dia, bom dia, bom dia.
2: Bom dia.
4: Tudo bem?
2: Tudo ótimo.
4: Quer participar do sorteio, Águida?
2: Tá bom.
4: Meu nome é a Sandra, aqui do Coronel Ari.
2: Tá bom, Sandra. Tá? Um beijo pra você, galera do Coronel Ari, participando bastante com a gente, né? Adoro. Minha amiga Célia de Oliveira, fala comigo.
5: Bom dia, princesa Águida Maria.
2: Bom dia,
5: Sabadão,
2: Célia.
5: Bebê.
2: Sabadão.
5: Por cá. Acabei de chegar da rua.
2: Ai, que bom.
5: Águida, quero concorrer aos brindes, tá bom?
2: Tá bom.
5: Roda aí pra nós curtir aí a energia de gostosa.
2: Energia de gostosa.
5: Eu ofereço do 0 a 100. Pra não esquecer de ninguém. Bora, fica por cá.
2: Tá joia, Célia. Abraço pra você. Ótimo final de semana. Daqui a pouquinho eu trago esse sucesso maravilhoso da Veveta pra gente curtir, tá bom? Aumenta o volume do rádio, 12:05.

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7: Meio-dia e 14.
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9: Meio-dia 18.
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1: Meio-dia e 22.
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0: Meio-dia e 26.
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2: É claro, ainda mais que hoje é sábado e tem Interligados, né? 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Meio-dia e meia na nossa programação Rádio Conte. Manda mensagem pra mim no nosso WhatsApp Conte. Nosso WhatsApp mudou. Alô?

0: Contínuo Zé.
1: Contínuo Zap, manda nossa mensagem aí, nós estamos até as 14 horas com o nosso programa Interligados com Música Boa. Por falar em música boa, aumente o volume do rádio, 12:31.

0: maneira bem mato-grossense, bem coiabanesa. É o Lambadão Internacional aqui na nossa programação Rádio Conte.
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0: Meio-dia e 39.
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2: 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Ana Ribeiro chegou por aqui, Águida, tô ligadinha no programa. Peguei o bonde andando, mas cheguei, tá? É isso aí, amiga. Daqui a pouquinho tem o nosso momento retrô, você que gosta tanto das empoeiradas da Conte, né? Quem também passou por aqui, Israel Federici, mandando um bom dia especial pra Águida Maria, pra você também, obrigada. Nossa amiga Célia de Oliveira mandou um monte de figurinha. Deixa eu ver quem mais passou por aqui. Na nossa programação, deixando um recadinho, tem áudio aqui. Oi!
3: Oi, Ana Maria!
2: Tudo bem?
3: Boa tarde, beleza?
2: Boa tarde, tudo jóia.
3: De Matos Lima, aqui da Vila Cardoso.
2: Walter, bom, tá jóia.
3: Aí no sorteio aí que vai concorrer os prêmios aí hoje, beleza?
2: Tá bom. Tá jóia. Tá jóia, abraço pra você, obrigada pelo carinho. Tá valendo hoje copo personalizado presente do nosso programa Interligados. 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Meio-dia e 43, olha só o que eu encontrei.

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Meio-dia e 46 da nossa programação Rádio Conde. 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
13: Meio-dia e 53.

0: sou a Rádio Conte, é o som de Zé Ramalho. 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Oi, Jones, tudo bem? O Jones tá mandando um recadinho pra mim, tá curtindo a nossa programação. Manda um boa tarde, quer participar do sorteio do copo térmico também, né? O Jones Rafael lá no Coronel Ari, tá de radinho ligado. Abraço pra todos vocês aí, obrigado pela sintonia.
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0: meio-dia e 59.
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1: No seu Interligados 1:04, uma ótima tarde para você que está sintonizada a nossa melhor programação. As minhas amigas lá da Moça Bonita tá de radinho ligado, né, Marta? 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
1: Nosso momento retrô é aquele momento que as empoeiradas pedem licença pra gente curtir aquele flashback de respeito aqui na nossa programação. E abrindo o nosso blocão especial aqui de momento retrô, aumente o volume do rádio porque ela vai cantar pra gente ao som de Kelly Key.

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Mas brincar, brincar de adoletar, eu quero repetir. Uma e 10 na Conte, este é o seu momento retrô. Aquele momento pra gente relembrar os bons tempos que não faltam mais.

0: som de Mother Talk na nossa programação Rádio Conte. Esse é o nosso momento retrô, relembrando os sucessos que marcaram época e a galera continua participando.
1: Boa tarde, aqui é o Rafael Uber da MTK. Quero fazer parte do sorteio.
0: Valeu, Rafael, a todos vocês aí do Uber, obrigada pela sintonia e pela carona também, né? Trabalhando e ouvindo a gente, olha que coisa boa, né, Sânia? Fala comigo você também.
2: Boa tarde, Agda, eu sou a Sânia. Eu queria uma música com Roupa Nova, qualquer uma dele.
0: Roupa Nova.
2: Pra você e pra todos os ouvintes.
0: Combinado.
2: Exatamente, sorteio do copo.
0: Tá bom, amiga. Um beijo pra você. Obrigado pela sintonia a todos vocês de radinho ligado na nossa programação Rádio Conte. Este é o nosso Interligados, que segue.

Whisky a Gogô. É roupa nova. Nossa amiga Sânia pediu e a gente atende. Do you wanna dance? 1:16. E essa aqui, ó, não tão...

0: tá tempinho bom que não volta mais, né? Ao som de Detonautas, outro lugar. 1h19 na nossa programação. Este é o seu Interligados aqui na sua Rádio Cult. Todos os sábados a gente faz a festa. Curte muita música boa. Outro lugar. Bora faturar, daqui a pouquinho tem mais música pra você. Ainda tem mais um pedacinho de Momento Retrô.
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11: Se liga na hora 1h24 no seu Interligados.
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11: É o seu programa de todos os sábados. 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Dando continuidade ao nosso momento retrô. Aumente o volume do rádio porque essa é daquelas, tá?

o som de Bye Bye Tristeza. Bye Bye Tristeza, não precisa voltar. É Sandra de Sá na nossa programação. Oi, Angra, um beijo pra você, minha querida. Obrigada pelo carinho. Minha amiga Poliana também lá no Cerro Azul, tá de radinho ligado, né? Oh, coisa boa é a gente relembrar, né? Olha que som muito gostoso. E esse aqui, ó, quem gosta dessa?

0: o som de nenhum de nós. Astronauta de mármore, mas estava em seu lugar. Pensa num momento retrô de respeito. Foi ou não foi? Ana Ribeiro já mandou um monte de palminha por aqui, né? Fechando o nosso momento retrô, que volta no próximo sábado a partir das 13 horas. Você sabe que o nosso blocão especial de meia hora de retrô, a gente coloca assim um pedacinho de cada música pra dar tempo de relembrar mais e mais sucessos, né? Interligados ainda não acabou, mas o momento retrô volta no próximo sábado, tá bom? Não saia daí, estamos juntinhos até as 14 horas, vamos aproveitar cada segundo por aqui.
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0: 1h31.
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E lembrando, trabalho em horário estendido e ainda dá tempo, passe por lá e aproveite. 1h39 na Conte, olha gente, tava no meu playlist e eu gosto muito dessa, bora curtir?

daquelas tipo sertanejo bruto, rústico e sistemático e apaixonado. Já tomou o meu lugar. É o som de Chitãozinho e Chororó. She's not crying anymore. Eita trem, hein? Se não abrir um, essa é a hora. Sábado desse? Fala sério, essa hora, Águida Maria, colocando um sucesso desse? E sabe o que eu sempre falo pra vocês, né? Que uma puxa a outra, né? Pronto, baixou a sertaneja apaixonada aqui. Ei, essa aqui, hein? Fala que não é top, fala.

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1: Ao som de Valéria Barros, Me Telefone Mais. Ela fez uma nova roupagem nesse DVD.
0: Essa é uma super DVD.
1: Ficou top demais. Eu sou fã da voz da Valéria, viu? Ela também, né? Que é um mulherão. A mulher parece que não envelhece. Acho que ela dorme no formol. Só pode, né? Bonita, com vozeirão, assim, a Valéria Barros.
0: Você.
1: E aí, vasculhando aqui o meu playlist sertanejo, eu encontrei uma que eu adoro.

0: musicão verdadeiro, uma verdadeira declaração de amor. João Bosco e Vinícius que canta, e o nome é 84 Tempos. Ela é linda demais. Bora faturar, finalzinho de programa, daqui a pouco tem resultado de sorteio. Se liga na hora, 1h48. 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
2: Sua tarde Conte 1h53.
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2: curte. Todo mundo curte. É bom demais, né? Finalzinho de programa e de volta aqui na nossa programação para reforçar o convite, porque hoje tem venda na parte da tarde toda. 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Boa tarde pra você, bem-vindo de volta.
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2: 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E agora é hora de resultado de sorteio. Quem leva nosso copo térmico de hoje é a nossa amiga Odélia Rita. Olha que legal, Odélia Rita. Odélia, eu tava aqui olhando, eu acho que você nunca foi sorteada no meu horário. Eu tava verificando aqui, olha que legal. Bacana demais, né? Então só vir na segunda-feira ou durante a semana pra você poder retirar. Você tem uma semana pra retirar. Se até sexta-feira você não veio aqui, sábado que vem eu vou sortear de novo. Pressão psicológica, né? Meus queridos, eu vou ficando por aqui agradecendo a todos vocês pelo carinho, tá bom? E que o seu final de semana seja maravilhoso, tá? Seja muito abençoado, que a sua semana comece assim, ó, com o pé direito, tá bom? Um beijo grande pra vocês, amanhã agora vem chegando a equipe da Igreja Presbiteriana Renovada para trazer aí a palavra de Deus de uma maneira muito leve, muito abençoada para você. Ao longo da nossa programação, você vai curtir muita música boa. Amanhã de madrugada tem o nosso amigo Dirceu fazendo a festa, trazendo muita música sertaneja. Depois, a partir das 8 horas, tem o nosso amigo Célio Fernandes também participando aqui com a gente, fazendo a festa no Domingão da Conte. Então, fique com a gente, porque tem muita música boa. É a sua Rádio Conte, onde você estiver o tempo todo, viu? Ó, um beijo no coração de vocês e até a próxima. Tchau, tchau.

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Maravilha! Boa tarde! Shalom Adonai! Que bênção! Agora são 14 horas e 8 minutinhos nesse sabadão 12 de setembro de 2026. Você está sintonizado aqui na Rádio Conte 95,9 de Pontes e Lacerda, Mato Grosso. Com o nosso programa aqui, programa Vida Renovada, o programa que traz fé, alegria e muita paz no seu coração. Isso mesmo, e hoje nós vamos estar aqui juntos adorando ao Senhor, porque só Ele é digno. Estaremos aqui orando com você, levando a palavra de Deus para o seu coração. Então fique aí ligadinho até as 16 horas. Fique ligado conosco.

Isso mesmo, ao som aí de celebração, vencendo vem Jesus, ser valente. Eu, presbítero Gedeon, estarei com você até às 16 horas.

Maravilha! Então, ser valente, vencendo vem Jesus. Jesus venceu por nós, né? Isso mesmo. E para começar aqui no nosso programa, eu já quero destacar aqui um versículo bíblico no Evangelho segundo escreveu Mateus, capítulo 16, versículo 14, diz assim a palavra do Senhor. E eles responderam, alguns dizem que és João Batista, outros Elias, ainda outros Jeremias ou um dos profetas. E vocês, quem diz que eu sou? Uma pergunta. Simão Pedro respondeu, tu és o Cristo, o Filho do Deus vivo. Que bênção, né? Que texto expressivo aqui do Evangelho, segundo escreveu Mateus. Uma pergunta que Jesus faz ali com aquelas pessoas que estavam perto dele naquele momento. Quem dizia, quem aquelas pessoas diziam que era Jesus? E nós vemos que Pedro, ele responde, Jesus, tu és o Cristo, o Filho de Deus vivo, do Deus vivo, Todo-Poderoso. E nessa tarde, eu quero já fazer essa pergunta para você. Você conhece Jesus? Você conhece o Cristo que foi crucificado ali naquela cruz por mim e por você? Se você não conhece, ou se você apenas ouviu falar, eu quero dizer que este Jesus é o Deus encarnado que desceu aqui na Terra, que morreu por meu favor e por seu favor. E Ele está com você em todo o tempo, Ele está perto de você. Esse Jesus, por mais que Ele veio aqui à Terra e subiu aos céus, Ele ainda está aqui na Terra através do Espírito Santo de Deus. A Trindade Santa, Deus Pai, Deus Filho, Deus Espírito Santo. Primeiro Deus Pai esteve com o seu povo, o povo de Israel, aqui na Terra, os direcionando, os livrando, os capacitando. E depois foi enviado Jesus não só para Israel, mas para toda a humanidade, para todos aqueles que nele cressem, para que não perecesse, mas que tivesse a vida eterna. Então este Jesus veio, e este Jesus, ele subiu aos céus, está à direita do Pai, e ele enviou o teu Espírito Santo. E esse Espírito Santo é que faz com que nós nos possamos alegrar. Este Espírito Santo é que faz com que nós conheçamos este Deus, porque este Espírito Santo, ele faz com que nós temos essa comunicação com o nosso Deus Pai. Então você não está sozinho, você não está desamparado. Existe um Deus maravilhoso, existe Jesus Cristo que morreu por você, e existe o Espírito Santo que está no nosso meio, batendo a porta do nosso coração para fazer morada em nós. E Deus faz isso com nossas vidas. Deus, quando temos o Espírito Santo de Deus em nossas vidas, nossa vida é transformada, nossa vida é mudada. Nós passamos a conhecer quem é o verdadeiro Deus, quem é o verdadeiro Jesus. E você começa também a entender que você tem uma identidade em Cristo. E que nessa tarde você possa, juntamente comigo aqui, acompanhar essa programação. E durante este programa nós possamos adorar este Deus maravilhoso. Nós possamos dizer a Ele que nós somos totalmente dependentes dEle. E que nós também o louvamos, o exaltamos, porque nós sabemos que Ele está acima de tudo e acima de todos. Nós entregamos a nossa vida a este Deus maravilhoso, a este Jesus maravilhoso, que antes se entregou por nós, que antes nos amou primeiro. Então você é um amado por Deus, você é um amado de Jesus Cristo, você não é um derrotado. Jesus Cristo morreu no seu lugar. Jesus Cristo pagou por todas as suas culpas, por todas as nossas culpas, nossos pecados. E hoje, para nós termos liberdade, nós precisamos estar em Cristo Jesus. E que nessa tarde você possa receber, sentir este amor que Jesus tem por você. Continue ligadinho, porque nós estamos apenas começando o nosso programa, programa Vida Renovada. Agora, 14 horas e 16 minutinhos, estaremos aqui com vocês até às 16 horas. E como já informado, né, Rádio Conte aqui de WhatsApp novo, se você ainda não anotou aí o WhatsApp, WhatsApp aí da 95,9 é o 65999290959. E você pode estar aqui ajudando nós a fazer este programa. Você pode estar fazendo seu pedido de louvor, seu pedido de oração, para que nós possamos estar juntos aqui.

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14 horas e 21 minutinhos, seguindo aqui a nossa programação. Isso mesmo, programa Vida Renovada. Nós já queremos aqui mandar um abraço para todos os nossos ouvintes. Aqueles ouvintes que ouvem o nosso programa todos os sábados, né? Muitos ouvintes aqui na nossa imensa região. E nós queremos aqui mandar um abração bem apertado para você. Que você possa sentir aí o carinho de Deus, o cuidado de Deus aí na sua vida, onde você estiver. Isso mesmo. Sabadão, mas talvez ainda você esteja trabalhando, né? Você que está aí no trabalho, curtindo a Rádio Conte, que Deus possa estar abençoando você, que você possa vencer aí a sua jornada de trabalho, Deus possa estar guardando você, alegrando você, porque Deus pode dar essa alegria em nossas vidas. Não importa onde nós estivermos, não importa o que nós estivermos fazendo, mas se nós tiver Deus em nossas vidas, se nós estiver com Jesus, Tudo fica mais fácil. Isso mesmo, né? Tem uma frase, né, que muitas pessoas falam, que com Jesus até a tristeza pula de alegria. Que bênção, né? Até a tristeza pula de alegria. Então, se você estiver com Jesus, meu amigo, minha amiga, nada vai impedir de você sorrir. Então, se você está aí curtindo a programação, Deus possa estar alegrando você nessa tarde. Toda a nossa imensa região aqui, né? Não só aqui de Pontes Lacerda, do Vale do Guaporé, né? Que é Vila Bela, Conquista do Oeste, Nova Lacerda, mas também aqui a nossa região aqui do Vale do Jauru. Jauru, Figueirópolis, toda nossa região aqui, né, Lucialva, aqui pertinho de Jauru, nós temos muitos ouvintes aqui nessa região, que Deus possa estar abençoando você, São Domingos, Adrianópolis, todos os sítios e fazendas aqui por perto, que Deus possa estar abençoando a vida de cada um dos nossos ouvintes. Isso mesmo. E falando aqui de Pontes Lacerda, né, da região aqui do Vale do Guaporé, quero mandar aqui um alô, um abraço pro irmão Oliveira, irmã Isolina, irmão Manuel, a irmã Silvana ali na Pecuária 2. Deus possa estar abençoando a vida de cada um de vocês. Isso mesmo. Você aqui da cidade de Pontes de Lacerda, todas as igrejas aqui, né, de Pontes de Lacerda, igrejas cristãs, evangélicas, católicos, que Deus possa estar abençoando você nessa tarde e que você possa fazer, ter a liberdade, que nessa tarde aqui, a qual nós passaremos aqui juntinhos, falando do amor de Deus, saiba que este Deus é um Deus de todos, um Deus que está sobre todos nós, não importa a sua religião, não importa a igreja a qual você frequenta, o importante é você entender e conhecer que há um Deus verdadeiro, um Deus que merece, um Deus que é digno de nós estar louvando, adorando Ele todos os dias de nossa vida, para que Ele possa nos guardar, para que Ele possa nos abençoar. E nesse setembro, né, falando aí do setembro amarelo, que Deus possa estar aqui na nossa cidade, nos abençoando, guardando, livrando de todos os acidentes, né, que Deus possa estar com as suas mãos poderosas sobre nossas vidas. E para que Deus esteja nos guardando, nos resguardando de todo o mal, nós precisamos fazer o quê? Adorar este Deus. Nós precisamos invocar a presença deste Deus maravilhoso na nossa vida, na nossa casa, na nossa empresa, na nossa família, no nosso trabalho. Então, se você está neste momento aí trabalhando, nós temos muitos amigos, né, que é Uber, taxista, ouvintes aqui da Rádio Conte, que você possa estar também aí recebendo o cuidado de Deus aí no seu trabalho. Você que não para, né, trabalha aí 24 horas aí, fica disponível aí no motorista, como motorista de aplicativo, no táxi, que Deus possa estar abençoando a sua tarde, que Deus possa estar abençoando o seu trabalho, que Deus possa estar guardando a sua vida. Isso mesmo. 65, anota aí, 659-9929-0959. Esse é o WhatsApp aqui da Conte. Você pode estar mandando a sua mensagem e nós teremos o maior prazer de estar atendendo o seu pedido em nome de Jesus.

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0: Maravilha, que bênção! Seguindo a nossa programação aqui, vamos estar ouvindo aqui os pedidos dos nossos ouvintes. Já quero aqui mandar um abraço para você que já participou, mandou aqui a sua mensagem, você que está participando, você que está ouvindo, curtindo o programa Vida Renovada. Deus abençoe você!
1: Oi, papai.
0: Opa.
1: Eu quero oferecer para minhas avós a música Eu Vou Construir.
0: Eu Vou Construir com Israel Salazar, viu aí? Vocês estão achando que eu não tenho aí, rapaz, que eu não tenho aí pessoas que mandam mensagem para mim? Minha filhota, minha filhinha tá mandando mensagem para mim aqui pedindo música, rapaz. Eu tenho um fã. Oi, Analice, Deus abençoe você. Deus abençoe cada um de nossos ouvintes, né, que estão ouvindo o programa aqui nessa tarde. Nós vamos então ouvir esta canção aí com Israel Salazar. Isso mesmo, Israel Salazar. Eu Vou Construir.

Maravilha! Que bênção! Continuando aqui a nossa programação, 14 horas e 48 minutinhos. Lembrando que daqui a pouquinho estaremos levando uma hora, fazendo uma oração, né, juntamente com você nessa tarde de sábado. Você que já fez seu pedido de oração, você que queira fazer seu pedido de oração, que Deus possa estar nessa tarde ouvindo o seu clamor, ouvindo o seu pedido, isso mesmo. E o novo telefone aqui, né, da Rádio Conte é o 65 999 29 0959. Copiou? Não deu tempo não? Vamos lá. 65 999 29 0959. Isso mesmo, para você entrar em contato aqui durante todas as programações aqui da Rádio Conte. Esse é o novo WhatsApp aqui da rádio. Isso mesmo, e falando aqui, né, com nossos ouvintes, eu quero mandar um alô aqui, mandar um abraço pro nosso irmão João Miranda. Isso mesmo, irmão João Miranda, que sempre ouve a programação do programa Vida Renovada. Irmão João Miranda, Deus abençoe o senhor, Deus abençoe a sua casa, a sua vida, toda a sua família, em nome de Jesus. Isso mesmo. Irmã Jaci também, que ouve nosso programa aqui. Irmã Jaci, nossa irmã ali da Igreja Presbiteriana Renovada. Deus esteja abençoando, irmã Jaci. Não esqueci não, irmã Jaci. A senhora vai contar seu testemunho aqui na Rádio Conte. Isso mesmo, é só nós se organizar. Irmã Jaci tem um testemunho lindo, abençoado, que Deus fez na vida dela. E ela continua sendo, né, uma bênção aí nas mãos de Deus, orando pelas pessoas, aconselhando, mulher de Deus. Deus abençoe, irmã Jaci. Deus abençoe. Continuando aqui a nossa programação, Gerson Rufino, Reconstrução.

Maravilha, que bênção! Seguindo aqui então a nossa programação. Então hoje agora é o nosso momento de nós falar com o Senhor, de nós orarmos ao Senhor. Mas eu comecei aqui alguns minutinhos antes, é nosso momento de oração, que normalmente nós fazemos às 15 horas. Agora são 14 horas e 53 minutinhos. Mas eu quero aqui chamar a sua atenção, aproveitar este momento aqui, né, em rede, para falar com você sobre este mês, né, onde nós temos a campanha do Setembro Amarelo, que é uma campanha de conscientização sobre a prevenção ao suicídio e também sobre a valorização da vida. Essa campanha é realizada, né, durante todo o mês de setembro. E o que é essa campanha? Que é originada, criada em 2014 pela ABP, né, Agência Brasileira de Psiquiatria, juntamente com o Conselho de Medicina, CFM, realizando aí, primeiramente, fazendo essa realização aí dessa campanha em meados de 2015, né, isso mesmo, em 2015 começou. O dia 10 de setembro é o Dia Mundial de Prevenção do Suicídio, dia 10 de setembro que já passou, né? É uma referência adotada, na verdade, não só no nosso país, mas é mundialmente. O objetivo desta campanha é quebrar tabus, reduzir estigmas e orientar sobre a importância do tratamento adequado para transtornos mentais. Nós vemos, né, que existem muitos sinais de alertas que nós podemos observar ao nosso derredor, na nossa vida, pessoas que estão perto de nós, pessoas que quando começa uma mudança drástica de comportamento ou mesmo de isolamento das pessoas, o isolamento social, né, da sociedade das pessoas, uma perda de interesse por atividades que antes as pessoas gostavam de fazer, falas que demonstram desesperança, como exemplo assim de quero desaparecer, ou eu preferia estar morto, mas antes eu tivesse morto. Você observa também que você mesmo ou a pessoa começa a descuidar da sua aparência e tem também alterações repentinas no sono ou no apetite. Tudo isso são sintomas de pessoas que possam estar entrando em depressão. Tudo isso é um sinal de alerta. Então, só para frisar mesmo sobre essa questão do Setembro Amarelo. Mas nós estamos aqui para falar nós estamos aqui para falar do amor de Deus. Nós estamos aqui para louvar e exaltar um Deus maravilhoso que é a nossa esperança. E tem alguns textos bíblicos que eu quero deixar aqui por base neste sábado aqui, antes de nós fazermos a nossa oração hoje. Temos em Salmos, no capítulo 34, no versículo 18, que diz bem assim: o Senhor está perto dos que têm o coração quebrantado e salva os de espírito oprimido. Isso mesmo, o Senhor está perto daqueles que quebrantam o seu coração e salva. Vê que aqui continua o texto dizendo salva, Ele salva os de espírito oprimido. Já falamos aqui nessa tarde sobre o Espírito Santo. Espírito Santo que foi enviado até a terra. E nós temos o nosso espírito, nós somos formados por corpo, alma e espírito. E quando o nosso espírito que temos em todos nós se sente oprimido e nós nos quebrantamos diante de Deus, quando nós estamos com o nosso coração quebrantado diante de Deus, a palavra que fala que Ele vai salvar aqueles que estão com o espírito oprimido. Isso mesmo, essa opressão que talvez você possa estar passando, Deus pode ajudar você. Deus pode estender as suas mãos ainda nessa tarde e fazer um novo tempo na sua vida. Existem muitos versículos que nos trazem essa certeza que vai fazer com que nós possamos sentir esse conforto em nosso coração. Porque é o único livro, a única palavra que vai nos dar esperança é a Bíblia. Salmo também 42 e 11 diz assim: por que está abatida a minha alma? Por que está assim perturbada dentro de mim? Põe a sua esperança em Deus. Por que está abatida a minha alma? Por que está perturbada dentro de mim? Que nessa tarde, eu não sei como você tem vivido, não sei como que está a sua alma, que é a sede das suas emoções, mas eu quero dizer para você nessa tarde que você possa colocar a sua esperança em Deus. Coloque a sua esperança em Deus. Se você está com a sua alma abatida, cansada, se você tem sentido uma perturbação, eu quero dizer para você nessa tarde, hoje pode ser o último dia e você está vivendo a sua vida assim.
porque nós cremos num Deus poderoso, nós cremos num Deus da palavra, num Deus das escrituras, que faz com que nós podemos ter esperança. Porque em Mateus capítulo 11, versículo 28, a palavra do Senhor diz assim, o próprio Senhor Jesus diz bem assim para você nessa tarde: vinde a mim, todos que estáis cansados e oprimidos, e eu vos aliviarei. Isso mesmo, né? Que texto abençoador, texto que fala no nosso coração, um texto que Jesus faz esse convite para mim, para você nessa tarde: vinde a mim. Você está se sentindo cansado? Você está se sentindo oprimido? Jesus tem alívio para você. Jesus tem alívio para sua alma. Jesus tem alívio para o seu corpo. Jesus tem alívio para sua depressão. Jesus quer dar um novo tempo para você. Isaías capítulo 40, versículo 31, diz assim a palavra do Senhor: Aqueles que contam com o Senhor renovam suas forças. Ele lhes dá asas de águias. Aqueles que confiam no Senhor renovam as suas forças. É porque você tem força em si? Não. É porque você é autossuficiente? Também não. Aqueles que confiam no Senhor renovam as suas forças, porque é o Senhor que vai renovar as suas forças. É Deus, meu amigo. É Deus, minha amiga, que pode tirar você do lugar onde você está. Eu sei que existe a medicina, nós sabemos, sim, precisamos buscar na medicina com um profissional, psicólogo, médicos, que estão preparados, que são pessoas abençoadas, que possa trazer para nós uma cura, para que possa trazer para nós uma restauração. Mas eu quero dizer para você também que acima de todos os médicos e acima de todos os remédios está o nosso Deus. E nessa tarde, você não está numa consulta com o psicólogo, com o médico aqui, mas nós estamos aqui diante de um Deus maravilhoso, diante de um Deus que pode fazer todas as coisas. Em João capítulo 14, versículo 27, para concluir aqui e nós orarmos, a palavra do Senhor diz assim: deixo a paz com vocês, a minha paz dou a vocês, não se turbe o vosso coração, não tenha medo. No mundo tereis aflições, mas tenha bom ânimo, eu venci o mundo, assim diz o próprio Jesus. A paz esteja com cada um de vocês. A paz de Deus é dada a todos nós. A paz que Deus pode oferecer, o mundo não pode oferecer. Não precisa que nós perturbamos os nossos corações. Nós até ficamos perturbados, nós ficamos preocupados, nós ficamos aflitos e ansiosos. Mas quando nós nos colocamos diante de Deus, entendemos que Ele está cuidando de nós em todo o tempo, que Ele pode estar conosco em todo o tempo. Basta que nós clamamos pela sua presença. Basta que nós clamamos por este Deus misericordioso e bondoso. Ele conhece as nossas debilidades, Ele conhece as nossas lutas, Ele conhece a nossa vida, Ele nos conhece antes mesmo de nós virmos à existência. Mas é necessário que eu e você falamos com esse Deus, buscamos este Deus. É necessário que você abra a sua boca, ou primeiramente, abra o seu coração, o seu entendimento para ouvir a palavra de Deus. Deus quer restaurar você, Deus quer cuidar de você, e que nessa tarde você possa sentir o cuidado de Deus, que Deus possa estar abençoando você, que Deus possa estar trazendo um novo tempo para você, e nós possamos fazer essa oração agora repreendendo todo o mal, toda a opressão, todo o desânimo, toda a depressão. Que Deus possa estar repreendendo em nome de Jesus. Vamos orar junto? Pai, nós te louvamos, ó Deus. Nós te agradecemos porque temos a tua palavra que nos dá direção. Temos a tua palavra que nos dá a garantia de que o Senhor ouve o nosso clamor. Pai, nessa tarde eu quero orar aqui diante de cada amigo, de cada amiga, de cada irmão que está acompanhando essa programação. Que o Senhor esteja, Deus, nos abençoando de tal maneira. Que o Senhor esteja alcançando a nossa alma, confortando o nosso espírito. Que o Senhor esteja repreendendo neste momento toda a opressão, toda a depressão, toda a tristeza, todo o mal, toda a angústia, toda a ansiedade, que caia por terra neste momento, em nome de Jesus. Nós pedimos que a força do Senhor, que só o Senhor tem,
possa estar também nos fortificamos. Nós repreendemos todo o mal da casa, da família, do teu filho, da tua filha que está ouvindo essa programação nessa tarde. Nós repreendemos todo o mal na alma, no corpo físico. Pai, em nome de Jesus, no Espírito, que o Senhor esteja renovando os Espíritos neste momento, nessa tarde. Que o Senhor esteja renovando as nossas forças. Que o Senhor esteja, Pai, nos dando, nos fazendo com que nós possamos enxergar a esperança que está em Ti. Nós pedimos a Tua bênção nessa tarde, ó Deus. Nós pedimos que o Senhor esteja, ó Deus, visitando aqui a nossa cidade de Pontes de Lacerda. Que o Senhor esteja repreendendo todo o mal. Que o Senhor possa visitar esta pessoa neste momento que está passando por esta opressão, por esta depressão. Eu peço que o Senhor esteja, ó Deus, trazendo neste momento um novo tempo. Eu peço que o Senhor esteja trazendo resposta. Que a Tua presença nessa tarde na vida desta pessoa possa ser real, a ponto dela receber e perceber o cuidado do Senhor na sua vida neste momento. Assim nós oramos, repreendendo todo o mal, em nome de Jesus nós oramos, ó Deus, pedindo um novo tempo. Depressão caia por terra, em nome de Jesus. Toda a opressão maligna no corpo físico, na alma, no espírito, que seja repreendida, em nome de Jesus. Amém e amém.

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Que benção, que benção. 15h17. Isso mesmo, daqui a pouquinho teremos a palavra de Deus aí pro seu coração. Continue ligadinho, ligadinho. Quero mandar aqui um alô para nossos amigos ouvintes que estão participando aqui conosco nesta tarde. Nosso irmão Celso, que mandou aqui um boa tarde, que está participando da programação. Deus abençoe, Celso. Também a Tânia do Aleixo, né? Está dizendo que a Tânia do Aleixo está pedindo oração, né? Onde nós já fizemos a oração. E ela está também pedindo um louvor com Mara Lima. Isso mesmo, vamos estar tocando então. Mara Lima está tocando a canção Além da Medicina. E no abençoado pedido aí da nossa irmã Tânia, que está oferecendo a todos os nossos ouvintes. Amém, Tânia. Que Deus esteja te abençoando, que Deus esteja fazendo com que, eu creio, que Deus já entrou com providência na sua vida. E em nome de Jesus, você vai ser restaurada em nome de Jesus. Isso mesmo, vamos estar ouvindo então a canção com Mara Lima, Além da Medicina.

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15 horas e 27 minutinhos. Gabriela Gomes, o meu pai é bom. Lembrando a você. Você que aí não tem mais o contato da Rádio Conte. Tá de número novo aqui, a Rádio Conte, né? 65999290959. Já agradecendo aqui todos que entraram em contato conosco. Mas você que não tem ainda o número do rádio, número novo do rádio, anota aí novamente, vou dizer novamente, 99929-0959. E fica por dentro de todas as programações aqui da Rádio Conte, a rádio mais ouvida de Pontes e Lacerda. Que Deus possa estar abençoando tremendamente a sua vida. Daqui a pouquinho, estaremos levando a palavra de Deus para o seu coração.

Maravilha, que bênção! Neste momento agora é o momento de nós falarmos da palavra do Senhor. O texto escolhido nessa tarde, o Evangelho segundo escreveu Lucas. Evangelho segundo escreveu Lucas, no capítulo 5, do versículo 27 até o 32. Diz assim a palavra do Senhor na versão NVI. Depois disso, Jesus saiu e viu um publicano, chamado Levi, sentado na coletoria. Ele disse: siga-me. Levi se levantou, deixou tudo e o seguiu. Então Levi ofereceu a Jesus um grande banquete na sua casa. Uma grande multidão de publicanos e outras pessoas comiam com eles. Contudo, os fariseus e aqueles mestres da lei, que eram da mesma facção, reclamaram aos discípulos de Jesus: por que vocês comem e bebem com publicanos e pecadores? Jesus lhe disse: não são os que têm saúde que precisam.

27 até o 39 vai falar do chamado de Levi, que é Mateus. Isso mesmo, vai falar do chamado de Levi, que esse Levi aqui é o mesmo Mateus, do Evangelho de Mateus, o discípulo Mateus. Nós vemos aqui que nesse texto Jesus vê um publicano. Quem era este publicano? Quem era um publicano naquela época? O publicano era um cobrador de impostos, né? E era odiado pelo povo. Este homem era chamado Levi, que é conhecido como Mateus, que ele estava, e Jesus vê este homem ali sentado na coletoria, e Jesus de imediato já faz o convite para este homem seguir ele. Porque quando nós olhamos o contexto aqui de Lucas no capítulo 5, nos inícios dos primeiros capítulos, vai falar de Jesus começando ali a chamar discípulos, homens, para caminhar com ele. Sendo que os primeiros ali foi André, que é Pedro, né? Tiago, João, nós vemos o chamado de Jesus, e aqui Jesus chama esse homem, um homem, primeiro ele chama homens que estavam pescando, trabalhando, e aqui mais adiante Jesus chama um homem que está sentado ali na coletoria, o homem que cobrava imposto das pessoas, um homem que na sociedade não era bem visto, né? Isso significa que o chamado de Jesus, ele é muitas das vezes para resgatar pessoas que são rejeitadas pela sociedade. Sim, porque se nós formos olhar, Mateus, que é Levi, é um homem odiado pelas pessoas ali da sua cidade, do seu país, que era Israel, de Cafarnaum. Ele não era bem recebido pelas pessoas, era um homem que ficava à margem da sociedade ali do seu povo. Por mais que ele tinha ali uma certa achego moral com os romanos, que dominavam naquela época o estado de Israel. Porém, pelos seus amigos, talvez muitas vezes até por seus parentes, né, porque os judeus eram pessoas que ficavam muito juntas, ele era odiado, rejeitado pela sociedade. E por aqui a gente vê que Jesus tem esse chamado para diversos tipos de pessoas. Os discípulos de Jesus eram homens completamente uns diferentes uns dos outros. Mas Jesus, ele olhava para essas pessoas e apenas o convidava para seguir. Então nós vemos que este homem, Mateus, por mais que ele era rejeitado pela sociedade por causa do seu trabalho, e a palavra também vai dizer, ele mesmo fala na Bíblia que ele queria restituir, depois que ele começa a seguir Jesus, depois que ele tem esse encontro com Jesus, ele reconhece que se algum dia ele tivesse defraudado alguém, né, porque ele era um cobrador de imposto, e muitas das vezes os cobradores de impostos daquela época, eles cobravam uma quantidade a mais, que seria ali a sua porcentagem, seu lucro, seu ganho. Então este homem, após ele conhecer Jesus, ele seguir Jesus, ele tem a sua vida mudada. Porque Jesus tem esse poder. Jesus, ele muda a nossa vida. Jesus, ele muda a nossa história, não importa. Nós vemos a história daqueles homens que eram pescadores. A vida deles foram mudadas, eles deixaram de ser pescadores de peixe, começaram ali, como diz a palavra, pescadores de homem. Levavam a palavra de Jesus, andava junto com Jesus. Depois que Jesus foi assunto aos céus, eles continuou sendo os apóstolos, aqueles que vieram após Jesus para levar o evangelho. Porque Jesus muda a vida do homem, Jesus muda a história de um homem. E não existe uma história mais linda a ser contada do que de alguém que não tinha Jesus e este alguém passa a ter Jesus. E mais, alguém que antes não conhecia Jesus, não conhecia Deus e passa, a partir de um momento que Jesus faz este convite, começa a caminhar com Jesus. Isso é um privilégio muito grande. E esse privilégio não foi exclusivamente para os tempos dos discípulos, não. Não foi também exclusivamente lá no Antigo Testamento, onde Deus levantava sacerdotes, levitas, profetas, para estar com ele, para ser usado por ele, porque Deus fez isso no Antigo Testamento. Deus levantou, ungiu profetas, sacerdotes, levitas, que tinham ali aquele acesso, tinham um acesso com Deus ali no templo, no sacrifício, nas sinagogas, enfim. Deus levantava homens, dava essa oportunidade. Mas nós vemos que aqui no Novo Testamento, Jesus chamou os discípulos. E após os discípulos, primeiro chama os 12 discípulos. E depois começa também a dizer que aqueles discípulos, ide, fosse para todo mundo, foi uma palavra que foi dada a nós, que nós pudéssemos continuar a fazendo discípulo. O chamado de Jesus, ele nunca parou. Deus ainda

continua chamando homens, Deus ainda continua chamando pessoas. E ao contrário do Antigo Testamento, que Deus tinha aquela linhagem de sacerdotes, de levitas, da tribo de Levi a ser chamada, nós vemos que Jesus, hoje, quando Jesus ele vem ao mundo, Jesus ele muda todo um contexto que tinha histórico na humanidade naquele tempo, e Jesus ele vem para quebrar, para romper este véu, para que toda a humanidade ela tivesse acesso diretamente a Deus. Hoje eu e você temos esse acesso através de Jesus. E Jesus ele continua ainda chamando pessoas, Jesus ainda continua chamando homens, mulheres, para seguir ele. E nós vemos nesse texto que Jesus chama um homem chamado Mateus, chamado Levi, para que pudesse seguir Jesus. E este homem de imediato, ele aceita, ele concorda, ele começa a seguir Jesus. Nós vemos que os discípulos que Jesus chamava, que começaram a caminhar com Jesus, de imediatamente seus discípulos largavam tudo, largavam seu trabalho, largavam ali muitas das vezes a sua família, deixavam a sua família para ter ali um propósito de seguir Jesus. Eles tinham um propósito exclusivo, não que eu quero dizer que hoje qualquer pessoa que se aceita Jesus, que anda com Jesus é igual a um discípulo. No sentido de que, diante de Deus, todos nós somos iguais, sim, somos iguais. Claro que para os discípulos de Jesus, Jesus tinha um propósito específico. Mas isso também é muito importante, porque o chamado que Jesus tem para a vida de cada homem, de cada pessoa, também é um chamado específico. É também um chamado exclusivo. Eu não sei quem você é na sociedade. Eu não sei o que você é na sua família. Mas uma coisa eu tenho certeza. Jesus, ele continua a chamar. E todos aqueles que ouvem a palavra de Jesus, é como se Jesus estivesse aqui nessa terra chamando você para seguir Jesus. E eu quero dizer alguma coisa para você. Vale a pena seguir Jesus. Não importa como você é visto na sociedade. Mas o que é importante é que a partir do momento que você deixa tudo e começa a seguir Jesus, a sua vida é mudada, a sua vida é transformada. Jesus dá significado para nossas vidas. E nós vemos aqui que após Levi ele começar a seguir Jesus, nós vemos aqui nos versículos posteriores, no versículo 28, 29, fala que Levi se levantou e deixou tudo e seguiu Jesus, e ainda chamou Jesus para sua casa e fez o quê? Um grande banquete. Uma grande multidão de pessoas que estavam ali naquele lugar, que eram amigos de Mateus, eles entraram para a casa deste homem e ali começou a se alimentar juntamente com Jesus. Porque aqui na Bíblia fala que ele fez um grande banquete na sua casa. E ali os religiosos da época, os fariseus, outros discípulos de João, também falam em alguns textos que os discípulos de João reclamaram, dizendo que Jesus estava ali comendo com pecadores. Nós vemos que essa pergunta é feita, os fariseus e os mestres da lei que estavam ali de volta ali, reclamaram com quem? Não com Jesus, com os discípulos de Jesus. Mas Jesus, como conhece e sonda os corações, como conhecia e sondava os corações daquelas pessoas. Jesus, que é o mesmo Deus, Deus ele conhece até os nossos pensamentos. Então, muitas das vezes, quando alguém estava pensando algo ou falando algo para outra pessoa, Jesus já estava sabendo, Jesus já estava ouvindo. Porque aqui, quando esses fariseus e mestres da lei, eles reclamam com os discípulos de Jesus, o próprio Jesus dá a resposta de imediato. É Jesus que dá a resposta. Eu quero dizer para você nessa tarde. Muitas das vezes, quando nós decidimos, quando você decide seguir Jesus, muitas perguntas que possam chegar até você sobre a vida espiritual, sobre a caminhada com Jesus, sobre quem é Deus, sobre o porquê da sua fé, sobre o porquê da religião a qual você segue, a igreja a qual você vai, eu quero dizer para você que quando alguém faz algumas perguntas para você, não concordando com o seu jeito, com a sua maneira de vida, porque você foi transformado, sim, se torna uma pessoa diferente, muitas das vezes não vai precisar nem você responder. Sabe por quê? Porque Jesus tem uma resposta. A partir do momento que nós somos discípulos de Jesus, que nós caminhamos com Jesus, é Jesus que responde por nós. A palavra vai nos afirmar que mesmo diante de um tribunal, se nós estivermos sendo perseguidos, maltratados, julgados, injuriamente, por causa da palavra de Jesus, nós estando certos, não é porque nós estando em Jesus, nós estamos com liberdade para tudo, independente do que rege as leis do mundo, do nosso país,
Quando nós estamos com Jesus, nós estamos com a pessoa certa. E mesmo se nós estiver diante de tribunais, muitas pessoas, aqui no Brasil não, temos liberdade religiosa, mas quantas pessoas, mundo afora, têm enfrentado tribunais, têm enfrentado pessoas que se levantam contra o Evangelho, que não permitem que o Evangelho é pregado, é falado do amor de Jesus, e essas pessoas, elas vão parar diante dos tribunais, e muitas das vezes até pior, são paradas diante de facções, de grupo de pessoas que não aceitam falar de Jesus, e essas pessoas são mortas, são fuziladas. E eu e você, nós temos hoje aqui ainda a liberdade de dizer que somos cristãos, que acreditamos em Deus. Nós podemos carregar, levar a palavra do Senhor Jesus no celular, em qualquer maneira de aplicativo, ou em livro mesmo, que é a Bíblia Sagrada. Nós temos esse privilégio, e muitas das vezes nós temos, a arma farta, ela pisa em favo de mel. Hoje nós temos esse privilégio, e muitas das vezes nós deixamos isso de lado. Muitas das vezes nós deixamos de falar de Jesus. Muitas das vezes muitas pessoas têm até vergonha de dizer que é cristão. Mas eu quero dizer para você que isso é privilégio, um privilégio de poucos. De poucos que ouvem o chamado de Jesus e começam a seguir Jesus. Eu quero dizer para você nessa tarde que talvez a sua vida não tenha tido sentido. Talvez a sua história não tenha tido sentido para você, não tenha feito sentido. Talvez até sonhos que você realizou hoje eles já não te fazem mais tão feliz. Tudo aquilo que você tem conquistado não tem talvez te dado satisfação. Mas eu tenho uma boa notícia para você nessa tarde. A satisfação, a alegria, o prazer que você vai ter é quando você colocar sua vida diante de Jesus. É quando você verdadeiramente entregar sua vida para Cristo. Jesus Cristo está nos chamando hoje para que nós possamos segui-lo, para que nós possamos ser discípulos de Jesus. Vale a pena. E nós vemos aqui, para seguir com esse texto aqui, que aquelas pessoas, os fariseus, o mestre da lei e outras pessoas reclamando porque Jesus estava ali comendo com o homem pecador e publicano. E Jesus disse, no versículo 31, não são as pessoas saudáveis que precisam de médico, os doentes é que precisam. Aí ele continua finalizando no versículo 32. Eu não vim, Jesus não veio para chamar justo. Quem é esses aqui? Pessoas que se acham justos, que se acham certas. Mas ele fala assim, eu vim para pecadores que querem se arrepender. Eu não vim chamar justos, mas pecadores ao arrependimento. E Jesus bate nas portas. Jesus fala ao coração das pessoas. O evangelho tem sido proclamado em todo o mundo. Você talvez hoje nessa tarde é a primeira vez que você ouve falar de Jesus, ou a segunda ou a terceira vez, ou da maneira que você está ouvindo falar de Jesus hoje, seja a primeira vez. Talvez você possa estar sentindo aí no seu íntimo, no seu ser, na sua alma, que Deus está, que tem algo falando com você, que você precisa mudar, que você precisa tomar uma decisão. E eu quero dizer para você nessa tarde que Jesus está dizendo para você, eu estou te convidando para você me seguir. Jesus está dizendo para você nessa tarde, tem um jeito sim para a sua vida. Tem resposta sim para as suas perguntas. Você vai ter prazer sim em realizar sonhos. Você vai ter sim um futuro promissor. Você tem sim garantias do futuro, de você se realizar, de você ser alguém, de você voltar a ser feliz. Talvez eu não sei o que você tem vivido, tem passado, mas talvez você passa tempo se perguntando dos seus sonhos, dos projetos que você tinha e hoje talvez não tem mais. Hoje talvez você é uma pessoa triste. Hoje talvez você é uma pessoa que nem mais tem sonhos. Mas eu quero dizer para você nessa tarde, Jesus está aqui neste lugar. Jesus está aí com você. E Ele está dizendo para você nessa tarde, quer me seguir? E você pode tomar essa decisão de você ter uma caminhada com Jesus, de ter a sua vida transformada. Talvez você já tomou essa decisão na sua vida, talvez você até conhece Jesus, conhece a palavra, conhece esse texto do chamado de Jesus para com seus discípulos. Mas essa palavra quer que você faça um renovo nessa tarde do compromisso que você fez,
quer que você faça de novo esse compromisso de ouvir a palavra de Jesus, de ouvir Jesus falando no íntimo do seu coração. Aqui eu sou apenas um instrumento, sou apenas alguém que está falando, é minha simples palavra. Mas a palavra de Jesus, a palavra de Deus, ela é fiel, justa, verdadeira, ela é viva, ela é eficaz. Ela penetra até a divisão da alma. E essa palavra tem poder de transformar. Essa palavra tem poder de levantar aquele que está caído. Essa palavra ela tem poder de restaurar a sua vida. Porque a partir do momento que você ouve essa palavra entra no seu coração e você toma uma decisão diante de Deus, a sua vida pode ser mudada. Nós vemos aqui nesse texto a vida de homens. Ao longo do capítulo 5, nós vemos a vida de homens ser transformada, homens ser curados, homens ser restaurados, homens tomar decisões em sua vida de deixar trabalho, de deixar emprego, de deixar família e seguir Jesus. Eu não estou dizendo para você nessa tarde que você precisa sair da sua casa, que você precisa sair do seu emprego, mas eu quero dizer para você que a vida é muito além do que você tem vivido. Talvez você tenha apenas sido uma pessoa que levanta, vai para o trabalho, trabalha, se cansa, se fadiga, volta para casa, vê que já não tem mais saúde, que não tem mais tanta esperança, que não tem tanta alegria. Quero dizer para você que nos últimos dias a palavra do Senhor já dizia que seria assim nos últimos dias. Por aumentar a iniquidade, o amor de muitos se esfriaria. E a falta de amor que as pessoas têm hoje pelo seu próximo, às vezes pelo seu cônjuge, até mesmo pelos seus filhos. O amor das pessoas tem se esfriado. Mas em contrapartida, o amor de Jesus ele nunca se esfria. O amor de Deus para com os seus filhos, ele é sempre verdadeiro, ele é sempre justo, ele é sempre fiel. E o amor que Jesus tem por você, ele pode transformar a sua vida. Ele vai transformar a sua vida. Jesus te ama. Jesus te convida para você ser um discípulo de Jesus. Jesus te convida para você sair deste lugar. Jesus te convida para que você possa entender que o chamado dele é espiritual. Talvez você não vai ter uma mudança física de lugar, de local, de ambiente. Até porque se Jesus quiser, ele pode fazer isso também. Talvez o lugar onde você está trabalhando, onde você está vivendo, não é o melhor lugar que Deus quer para você. Mas Deus está dizendo para você nessa tarde, se coloque diante de Deus. Coloque a sua vida diante do Senhor, que Ele pode mudar tudo na sua vida. Jesus quer te dar paz. No mundo, nós passamos por aflições, mas tem de bom ânimo. Esse Jesus, Ele venceu o mundo. Esse Jesus venceu o mundo. E Ele venceu por nós. E se nós estivermos com Ele, nova criatura nós somos. As coisas velhas ficam tudo para trás e tudo vai se fazer novo. Deus tem um novo para você. E eu quero orar com você nessa tarde. Pai, nós te louvamos, ó Deus. Nós te agradecemos pela tua palavra que nos dá esperança, que faz com que nós possamos ouvir o Senhor, que faz com que nós enxergamos que há esperança. E a esperança está em ti. E eu quero colocar diante do Senhor essa pessoa que está orando comigo neste momento, que está ouvindo essa oração neste momento. Que o Senhor esteja falando no coração, que o Senhor esteja curando esta alma, que o Senhor esteja perdoando estes pecados, os pecados desta pessoa neste momento, para que essa pessoa possa estar livre para seguir o Senhor, para servir ao Senhor. Pai, nós te louvamos porque sabemos que o Senhor é o Deus que restaura, o Deus que transforma, o Deus que dá vida, o Deus que dá esperança, o Deus que dá um futuro promissor. E que nessa tarde o Senhor esteja abençoando, Pai. Que o Senhor esteja, Deus, dando um novo tempo para esta pessoa. Em nome de Jesus. Que o Senhor faça, ó Deus, com que nós possamos viver, conhecer o caminho que é o Senhor, que é estar com o Senhor. Em nome de Jesus. Amém e amém.

Maravilha! Que Deus abençoe você, que Jesus possa mostrar para você o caminho a qual você pode seguir e ser feliz com Jesus. Estamos chegando ao final da nossa programação. Estaremos aqui sábado que vem, novamente, neste mesmo horário, se Deus nos permitir. Quero dizer para você, agende aí, não esqueça do programa Vida Renovada, todos os sábados, das 14 às 16 horas. Eu, presbítero Gedeon, pastor Emerson, sempre está por aqui para levar uma palavra de Deus para o seu coração. Nós agradecemos aqui todos os nossos patrocinadores, né? Nossos apoiadores, nossos irmãos que patrocinam aqui esse programa. Que Deus possa estar abençoando tremendamente a vida de cada um, de cada empresa, em nome de Jesus. Que Deus possa estar abençoando você também, nosso amigo ouvinte. Que Deus possa estar fazendo com que você possa viver todos os privilégios que Deus pode dar para os seus filhos. Eu quero aqui também deixar um convite para você. Você que não vai em nenhuma igreja, você que não congrega, você que não é membro de nenhuma igreja, ou até mesmo se você está, talvez você esteja parado, quero fazer um convite para você. Procure uma igreja. Procure uma igreja. Não estou aqui citando nenhuma placa, mas procure uma igreja para você ir, para você levar os seus filhos, para você poder compartilhar da palavra de Deus com pessoas. Procure uma igreja que pregue a palavra de Deus, que prega Jesus. Sabe por quê? Porque a sua vida pode ser mudada. Nós precisamos de Deus, nós precisamos de Jesus, mas nós não podemos ser desigrejados. Nós precisamos estar em comunhão. A igreja que vai subir aos céus, ela está sendo formada. Nós temos que fazer parte desta igreja. Nós não somos igreja sozinha. Ninguém pode dizer que é igreja. Você só é igreja quando você faz parte de uma comunidade de pessoas que está formando a igreja de Deus. Amém? Que Deus abençoe você, que Deus abençoe a sua casa. E se você não tem essa igreja, um local para ir, eu quero convidar você aqui na Igreja Presbiteriana Renovada de Pontes Lacerda, aqui na Rua Goiás, esquina com a Joaquim Gomes de Souza, aqui em frente à Gênio Som, próximo aqui ao Hospital São Lucas, próximo ao Clube Cantão. É o nosso convite aqui para você nessa tarde. Todas as quintas, às 19h30, nós temos um culto. E também aos domingos, domingo às 19h, o culto para toda a família. Você é o nosso convidado especial. Mais uma vez, Deus abençoe você. Deus abençoe a todos. Muito obrigado pela sua companhia. E até o nosso próximo programa, se assim Deus permitir.

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2: Sou o pastor Ricardo Stable e este é o quadro Palavra de Fé. Salomão já alertou que se os pecadores quiserem seduzir-te, não o consintas. Provérbios 1, verso 10. Entretanto, poucas famílias dão ouvidos a esse alerta e, como consequência, têm os seus lares invadidos, parecido como um campo de batalha. A verdade é que precisamos, não apenas de forma individual, mas principalmente como família, nos unirmos em torno da mesa para orar, ler a Bíblia, fazer as refeições, bem como pensarmos naquilo que estamos fazendo ou deixando de fazer, que abrem portas para que o mal seduza e futuramente venha destruir o nosso ambiente familiar. Obviamente que não confiamos em nossas forças para guardar o nosso lar do mal. Todavia, usando os meios de vigilância dados por Cristo, fortificamos o nosso coração, não sendo uma presa nas mãos do mal, que sagazmente tenta nos seduzir. Que Deus abençoe e guarde o nosso lar.
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É sabadão, festa boa com você aqui na programação da Rádio Conte, sempre junto com você na melhor estação e na melhor programação do seu rádio. Ah, que bom poder falar com você, que bom poder deixar cada minuto ainda mais especial com a nossa companhia, sempre aqui, né, na maior rede de rádios do estado de Mato Grosso. Eu sou Cleide Coelho, prazer enorme poder falar com você, sempre maravilhoso deixar cada minuto ainda mais especial na sua companhia. Vai mandando mensagem, vai falando com a gente, porque a gente também quer falar com você e deixar cada segundo ainda mais incrível aqui no nosso sabadão, nesse 12 de setembro de 2026. Tá no ar do nosso Toca Aí, e é claro que eu quero você seguindo a gente na rede social, @radioconte, @cleidecoelho.voz, @radioconte, mais o nome da cidade onde é que você tá ouvindo a gente, pra estreitar melhor essa nossa amizade e esse nosso relacionamento. Bora fazer festa? Vamos deixar cada minuto mais especial, porque a gente tem a sua companhia. Aumenta o volume, velho.

ouvinte, onde você estiver, pra ficar perto de você na melhor estação e na melhor programação. Gente, a Ana Hickman vai se casar. E casa hoje, né? Hoje é sabadão, dia 12. Ela e o Edu Guedes vão se casar. E daqui a pouquinho a gente vai conversar um pouquinho mais sobre essa festa, sobre como que vai ser esse rolê todo. Peraí.

0: 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Qual a missão de hoje?
1: Missão de hoje. Fernanda, 27 anos, sagitariana e anda de bicicleta todos os dias.

0: Oi, Vux. Qual a missão de hoje?
1: Carol Lourenço, 28 anos, portuguesa, atriz e do
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De volta com o nosso Toca Aí, Ana Hickman vai subir ao altar no próximo sábado, conhecido como hoje. Ela compartilhou um vídeo de momentos carinhosos entre os dois ali, ela e o Edu Guedes, ressaltando uma parceria construída ao longo da relação. Nas imagens ela fez uma reflexão sobre o amor verdadeiro, ela falou que sexo não é amor, namorar não é amor, falar com alguém 24/7 não é amor, ficar acordada noite não é amor. Amor é alguém ver o seu pior e ainda amar você. É alguém que faz por você quando você não consegue. Foi isso que ela falou para poder dizer da relação dela com o Edu Guedes. Ela vai casar amanhã, vai casar hoje com o Edu Guedes. E ela falando, complementando esse post, falando de parceria, né? De estar junto nos dias leves, mas principalmente dar a mão um ao outro quando a vida pede mais força e tudo mais. Porque no fim é sobre escolher caminhar junto.

0: prontos. E é isso, contando as horas pro nosso dia. E esse dia chegou, porque sabadão, hoje, eles se casam, sobem ao altar para oficializar realmente essa união, depois de tantos momentos conturbados que ela realmente passou aí, né, com esse ex-marido dela. E agora tá indo, seguindo a vida. É isso, bora de música, vem.
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0: Rádio Conte, onde você estiver, para ficar junto de você nesse sabadão. Cíntia Dicker e Pedro Scooby se pronunciaram sobre o suposto processo de pensão alimentícia. Que história é essa, produção? Daqui a pouquinho eu vou contar para você, peraí.
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